0: fechado em 2008 por haver risco de ruir, mas a estrutura está intacta até hoje.
1: Foi fechado em 2008 por ordem do Ministério da Justiça, em causa a existência de deficiências estruturais graves que colocavam em risco todos os que diariamente utilizavam o tribunal. Uma polémica que dura há quase 20 anos.
2: Em maio de 2008 ele partiu porque tem um problema estrutural na cave. Os pilares da cave cederam. Porque foi depois analisado o cimento da cave, dos pilares, e foi detectado que tinha cal hidráulica. A umidade entrou através do dito cimento e ele, com a carga que tinha de peso, de vibrações das pessoas, porque é uma casa sempre muito cheia, de gente, não é? Partiu. Ele andava a ser monitorizado e eles diziam que o prédio andava a dançar até o dia em que partiu e nós tivemos que sair de dentro dele.
1: Em 2014, após várias vistorias, o edifício foi dado como tendo sido sempre seguro, mas com o passar do tempo, o antigo tribunal caiu no abandono, foi vandalizado, alvo de grafites e foram colocados tijolos em todas as portas e janelas para ninguém aceder ao interior.
2: Foram partindo vidros, foram entrando para dentro dele e vandalizaram tudo. De iluminação, de janelas de alumínio, como se vê que não, nem sequer tem. E depois todos os anos há ideias de que é para reconstruir. E o que é certo é que foi em 2008, estamos em 2026 e nada feito. Cá desde 21 de novembro de 2001. E isto era um brinco. Isto era um palácio da justiça. E hoje... Não é.
1: Agora, para dar uma nova vida a este edifício, a Câmara de Santa Maria da Feira abriu um concurso público para projetar o novo Tribunal da Cidade. Esta estrutura devoluta pode vir a ser requalificada ou demolida.
3: É um projeto de grande dimensão, um dos maiores tribunais do país, que manterá todas as valências já atuais do Tribunal de Santa Maria da Feira, onde, entretanto, o Ministério da Justiça nos pediu para acolher também o Instituto de Registros e Notariado, e a Câmara Municipal fez uma proposta também de poder, porque estamos no centro da cidade, de fazer um parque de estacionamento subterrâneo que tenha até um número máximo de 230 lugares, para além dos 100 lugares que temos previstos de uso exclusivo para o Tribunal, ou seja, magistrados e funcionários. Nós, há dias atrás, abrimos, pelo valor de 1 milhão 150 mil euros, abrimos o projeto para a contratação da equipa de projetistas.
1: A demolição pode ser total ou parcial.
3: A equipa de projetistas agora fará, nos próximos dias, uma avaliação sobre a solução a adotar. Uma demolição integral e construção de um edifício, ou então uma adaptação deste edifício e a sua ampliação. E é um problema que temos no centro da cidade da Feira há vários anos e que era urgente resolver. Estamos a falar de uma das maiores comarcas do país, com o maior número de dependências.
1: Atualmente, o Tribunal de Santa Maria da Feira funciona num prédio habitacional do outro lado da rua. Tem mesmo vista direta para o antigo tribunal. É arrendado e o valor anual atual ascende aos 800 mil euros. Este edifício antigo foi construído em 1991 e é da autoria do arquiteto Alfredo Viana de Lima. Demolido ou recuperado, é neste terreno que se espera que venha a nascer o novo Tribunal da Cidade nos próximos anos.
0: O Grande Jornal continua agora com a rubrica Do Há Quem Doer.
4: Bom, assim é a última informação com a Daniela Polónia. Nós, na Correio da Manhã Rádio, vamos continuar bem atentos à atualidade informativa. Fique por aí, já a seguir então as notícias regressam com o jornalista Bruno Correia. Para já, Afonso do Brás, ao lado de Luís Trigacheiro. Música em português na Correio da Manhã Rádio.
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0: Agora 9 horas 28 minutos, no 1 de maio, Correio da Manhã Rádio, regresso à atualidade informativa, a edição das notícias com o jornalista Bruno Correia. Olá Bruno, boa noite.
1: Boa noite. O Primeiro-Ministro disse hoje que o Partido Socialista, o Bloco de Esquerda, o PCP e ainda o LIVRE são teimosos e não estão disponíveis para o diálogo. No Dia do Trabalhador, Luís Montenegro referiu que com o esforço de todos é possível um entendimento na lei laboral.
2: Toda a gente percebe que com um esforço adicional de todos é possível chegar a esse entendimento. É possível não desperdiçar aquilo que já foi feito até agora e projetar o trabalho em Portugal. Eu vejo partidos políticos que, antes mesmo do debate parlamentar se iniciar, fecham a porta. Eu agora pergunto, os partidos que fecham a porta antes desse momento são os flexíveis, são os disponíveis para o diálogo? Aqueles que verdadeiramente querem negociar é que são os teimosos? Ou será o contrário? Teimoso não é o Partido Socialista, teimoso não é o Partido Comunista, teimoso não é o Bloco de Esquerda, teimoso não é o LIVRE. Portanto, à sua pergunta, quem é que estará disponível? Eu diria que talvez a melhor resposta fosse revisitar o conceito na sua profundidade de teimosia.
1: Declarações de Luís Montenegro na inauguração da Festa do Alvarinho e do Fumeiro de Melgaço, no distrito de Viana do Castelo. José Luís Carneiro desafiou o Primeiro-Ministro a deixar cair a reforma laboral, diz o secretário-geral do PS, que é ofensiva para os trabalhadores ao prejudicar jovens e mulheres.
3: São inaceitáveis. Do meu ponto de vista, o Primeiro-Ministro, faço-lhe um apelo, deve deixar cair este pacote laboral, porque ele ofende particularmente, é ofensivo dos mais jovens, das mulheres trabalhadoras.

0: pelo de José Luís Carneiro à chegada à Festa dos Trabalhadores que a UGT realizou esta tarde no Centro Desportivo do Jamor, em Oeiras. Também o coordenador do Bloco de Esquerda apelou esta tarde à união dos trabalhadores contra o pacote laboral. José Manuel Pureza relembra que a proposta do governo é um ataque aos direitos dos trabalhadores.
1: E é particularmente importante que nesta batalha tão forte que está a ser feita contra o pacote laboral haja a mobilização de todos os trabalhadores, sindicalizados e não sindicalizados, toda a gente que se una contra o pacote laboral, que quer não mais do que penalizar quem trabalha, tirar salário, tirar rendimento, tão importante que isso é numa altura em que a inflação está em valores muito altos.
0: José Manuel Pureza, coordenador do Bloco de Esquerda. Também o Livre diz que a rejeição do pacote laboral é clara e transversal na sociedade portuguesa. Entende Isabel Mendes Lopes que o governo é o único a não perceber que existe uma rejeição às alterações da lei laboral.
2: Parece-me que a rejeição do pacote laboral é claríssima e é transversal na sociedade. Isso não só a greve geral de dezembro mostrou, como a mobilização que tem havido em inúmeros fóruns contra esta legislação que o Governo quer apresentar. A rejeição é muito clara e às tantas o Governo parece ser o único que não percebe essa rejeição. E portanto vamos ver como é que acontece no Parlamento. Basicamente a discussão está nas mãos dos partidos que dizem que poderão apoiar a reforma laboral. Vamos ver como é que o Chega se posiciona, porque tem sido altamente instável, mas o próprio Chega também já percebeu que há uma rejeição.
0: Isabel Mendes Lopes, do Livre. Pelo PCP, o secretário-geral do partido defende que Luís Montenegro tem vários esclarecimentos a fazer, a começar pela reforma laboral e a terminar nas dúvidas em torno da empresa familiar do primeiro-ministro.
3: O que nós precisamos é de Luís Montenegro, de uma vez por todas, a primeira decisão que tem de tomar é de retirar o pacote laboral da discussão. Retirá-lo, não serve. E depois da vida, os procedimentos, o dia-a-dia, resolverá, esclarecerá os casos todos que é para esclarecer.
4: Mas é preciso esse esclarecimento?
3: Se há uma iniciativa de um órgão para outro, é preciso que alguém esclareça, isso não há dúvida. Mas acho que essa não é a questão hoje. A questão hoje é, Luís Montenegro retira o pacote laboral que não serve. Não serve os trabalhadores, não serve o país e está aqui mais um redondo, não é esse o objetivo do governo.
0: Paulo Raimundo, secretário-geral do PCP neste 1 de maio, que fica marcado pelo anúncio da CGTP, vai ser convocada uma greve geral para o dia 3 de junho.
5: A facilitação dos expedimentos mantém-se, não mudou. O ataque ao direito à greve mantém-se, não mudou. Portanto, tudo o que conduziu os trabalhadores à grande greve geral que realizamos no passado dia 11 de dezembro, mantém-se. Os trabalhadores rejeitaram o pacote laboral. Agora nós temos que derrotar o pacote laboral. E é por causa disso, por essa mesma razão e porque aquilo que a CGTP tem que fazer é conduzir a luta e dar voz a quem trabalha, que hoje, neste 1 de maio, a CGTP vai anunciar a convocação de uma grande greve geral para o próximo dia 3 de junho. Vamos convocar, vamos mobilizar os trabalhadores, vai de facto ser mais um grande momento de luta, mais um grande momento de afirmação, porque de facto nós temos que derrotar este pacote laboral.
0: Tiago Oliveira, secretário-geral da CGTP, a anunciar à Correio da Manhã Rádio a greve geral que vai ser convocada para o dia 3 de junho. A UGT diz que, pelo menos para já, não fará parte dessa greve geral. O secretário-geral Mário Mourão remete qualquer decisão para depois da reunião da próxima semana.
6: A UGT, neste momento, não tem nenhuma razão para convocar uma greve geral. Neste momento decorre ainda um período de negociação, que está prevista uma reunião no próximo dia 7, e, portanto, só depois do dia 7 e ver como é que as negociações decorrerão, é que a UGT tomará uma posição definitiva sobre as formas de luta, o que é que deve fazer, sem dúvida que não pode excluir uma greve.
0: A reação da UGT ao anúncio que marca este 1 de maio. O presidente do Chega anunciou esta sexta-feira que pretende chamar o ex-primeiro-ministro ao Parlamento para uma comissão parlamentar de inquérito. André Ventura entende que os dados conhecidos na última semana mostram que António Costa mentiu.
7: Decidimos avançar com uma comissão de inquérito aos dados e aos factos conhecidos como a Operação Influencer e que terminaram, face ao último governo socialista, a queda do governo de António Costa por suspeitas de corrupção, de tráfico de influências e outros crimes conexos. Os dados conhecidos na última semana foram particularmente importantes, porque mostraram não só que o ex-primeiro-ministro António Costa mentiu aos portugueses, como em áreas estratégicas para o desenvolvimento do país, como é o caso do lítio, do hidrogênio, das centrais de dados e da gestão de dados, o ex-primeiro-ministro, mas também outros dirigentes socialistas mentiram ao país.
0: Um anúncio feito pelo líder do Chega, André Ventura, em conferência de imprensa na sede do partido em Lisboa. Mudamos agora de tema. O corpo da professora que estava desaparecida há 2 meses em Faro foi encontrado esta sexta-feira na freguesia de Montenegro. O cadáver foi encontrado numa zona de moradias. A CMTV confirmou a identidade do corpo junto do irmão da vítima. Carla Rocha, de 49 anos, desapareceu no dia 6 de março. A professora dava aulas na escola Pinheiro e Rosa, mas estava de baixa médica. As autoridades vão agora investigar as circunstâncias da morte desta mulher. 2 crianças ficaram feridas esta sexta-feira depois de um insuflável levantar cerca de 1 metro devido a uma forte deslocação de ar no Parque Urbano de Santiria da Azóia, em Loures. A jornalista Raquel Gonçalves Frederico ouviu uma funcionária deste parque.
8: Pânico. Muito pânico. Obviamente, todos temos pânico. Eu tenho filhos e todos temos pânico que aconteça alguma coisa mais grave a alguma criança. Eu liguei automaticamente, a primeira coisa que eu fiz foi ligar para os postos para o 112. Pelo menos foram leves, uma criança abriu o lábio e como caiu de cabeça preferiram ir confirmar se teria estado tudo bem. E outra criança, como caiu com o insuflável a levantar voo, bateu num alcatrão e escureou um pouco a cara, estava com ferimento e como bateu com a cabeça preferiram levá-lo para o hospital, mesmo por terem batido com a cabeça, não por terem ferimentos mais graves.
0: As palavras de uma funcionária deste parque onde 2 crianças ficaram feridas. O corpo de um homem foi encontrado na Ria Formosa. A polícia judiciária esteve no local e o caso está a ser investigado para determinar as causas da morte. Helena Ramos Lota.
9: Por volta das 10:30 da manhã desta sexta-feira, foi dado o alerta para o avistamento de um cadáver na Ria Formosa, junto à Praia de Faro. Mariscadores que estavam na apanha de bivalves dizem ter visto um corpo numa altura em que a maré estava vazia. O alerta foi dado de imediato e levou à rápida mobilização das autoridades para o local. Numa fase inicial, as buscas não tiveram sucesso. A subida da maré e o lodo característico desta zona acabaram por dificultar a localização do corpo. Ainda assim, as operações prosseguiram ao longo de várias horas, até que, já durante a tarde, o cadáver de um homem acabou por ser encontrado, confirmando o alerta inicial. O corpo foi retirado da água, levado até ao areal e colocado numa tenda montada no local, sendo depois transportado numa maca.
0: A Polícia Marítima coordenou a operação com o apoio dos bombeiros sapadores de Faro. Fechamos no futebol. O Marítimo conquistou esta sexta-feira o título de campeão da 2ª Liga ao vencer o Leixões em casa por 3-2. A subida de divisão já tinha sido garantida na última jornada com a vitória em casa do Benfica B.
10: Toda a informação disponível para si através da Correio da Manhã Rádio, uma edição de notícias com o Bruno Correia. Vamos também ao longo desta noite passar pela Noite das Estrelas junto da Maia. E o convite fica feito.
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10: Para já no regresso nas canções, para si no fim de semana do 1 de maio. Venha daí.

0: É uma daquelas canções absolutamente intemporais, Under Pressure, com o convite feito a David Bowie, mais valia para esta canção dos Queen, na voz de Freddie Mercury. Fica assim uma das maiores canções de todos os tempos.
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0: Agora faltam 14 minutos para as 10. Não é o fim de semana de primavera que estava à espera, nem tampouco com aquela ideia de um passeio já em estilo de verão. Bem pelo contrário, mas é uma informação que tenho guardada para si daqui a pouco, logo a seguir a esta do Harry Styles.

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1: E desde logo, bom fim de semana, se segue ao volante, na boa viagem. Fim de semana esse marcado pelo regresso do mau tempo, assim se pode dizer. Na previsão do IPMA para neste dia de sábado 2 de maio é o regresso de céu muito nublado à previsão de ocorrência de aguaceiros, em especial nas regiões do norte e centro e sobretudo durante a tarde. Na previsão do IPMA para este dia 2, portanto para amanhã sábado, também está incluída uma ligeira descida da temperatura. Na capital Lisboa, a máxima amanhã poderá ser de 21 graus. Na cidade do Porto, São esperados 18 graus de temperatura máxima. Ainda assim, desejo-lhe na continuação de um bom fim de semana, desfrute da melhor maneira do seu primeiro domingo.

0: maio e de mais um fim de semana extra large. Daqui a pouco é o regresso a simultâneo com a CMTV numa edição do Paulo Catarro. Vem aí mais uma Ligador.
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1: Sempre junto dos grandes sucessos musicais, ainda bem que está por aí. Grande Lisboa, Bem-Haja 90.4, Grande Porto em 94.8, na continuação de um ótimo fim de semana XXL, Lionel Richie e daqui a pouco, Ligador.

0: Sim, praticamente em cima das 10 desta noite de sexta-feira, dia 1 de maio, regresso a simultâneo com a CMTV, como já está assim na indicação, vem aí a Ligadouro, é um programa que está a ser apresentado pelo Paulo Catarro e tem o patrocínio de ESC Online, Casino, Apostas Desportivas e Póquer.
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2: Boa noite. Estamos a 24 horas daquela que pode ser uma noite de reconquista para o Futebol Clube do Porto. Amanhã à noite, no Dragão, a equipa de Francesco Farioli pode fazer a festa do título se vencer o Alverca em jogo da jornada 32 do campeonato. Nesta altura, quando há 9 pontos em jogo, só o Benfica ainda pode matematicamente ultrapassar o Futebol Clube do Porto.

Amanhã o Benfica joga antes do Futebol Clube do Porto, por isso o título portista até pode chegar com a equipa no aquecimento. Isto porque se o Benfica perder em Famalicão, num jogo que deve acabar perto das 8 da noite, o Porto faz imediatamente a festa, ainda antes do jogo com o Alverca. A essa hora, a equipa de Farioli deve estar a aquecer para o encontro. Se o Benfica empatar, o Porto fica a um ponto do título. Em caso de vitória da equipa de José Mourinho, será necessária a tal vitória para fechar as contas do primeiro lugar. Francesco Farioli respondeu a Rui Borges e garante que é um homem livre no Futebol Clube do Porto. Acusado de apenas debitar aquilo que lhe mandam dizer, o treinador italiano assegura que o facto de estar alinhado com o clube não lhe retira qualquer liberdade e que nas conversas internas o objetivo passa sempre por ser melhor todos os dias. Com o título à espreita, Farioli repetiu várias vezes a ideia de que só está focado no jogo com o Alverca e que não pensa no eventual resultado do Benfica ou por onde passará a mais que provável festa de campeão. Sobre a recepção depois do jogo na Amadora, sorri ao dizer que foi algo tremendo pela forma como os adeptos abanaram o carro. Em relação ao facto de Mourinho dar mérito ao Futebol Clube do Porto, Farioli sublinha que tem muito respeito por José Mourinho e que não faz sentido fazerem comparações entre os dois, já que há um total de 26 títulos a separá-los. Sobre a frescura física da equipa, elogia o trabalho do departamento médico e diz que foram tomadas microdecisões muito importantes ao longo da época. André Villas-Boas considera que Farioli tem sido alvo de ataques pessoais. O presidente do Futebol Clube do Porto referiu no editorial da revista Dragões que há pessoas sem carteira de jornalista e comentadores que atacaram o técnico do Futebol Clube do Porto com ódio, palavreado e insinuações inaceitáveis. André Villas-Boas afirma também que o clube vai sempre proteger os seus com firmeza e diz mesmo os nossos são intocáveis. Além disso, o presidente do Futebol Clube do Porto fez questão de apelar à união, foco e trabalho numa altura em que o título de campeão nacional está muito perto. Francesco Farioli esteve junto dos adeptos do Futebol Clube do Porto e aproveitou para dar autógrafos. Logo a seguir à conferência de imprensa, dando visão ao jogo com o Alverca, o técnico italiano dirigiu-se por iniciativa própria para junto dos adeptos que o esperavam à porta do centro de estágios do Olival. Muito requisitado, Francesco Farioli fez à vontade a dezenas de portistas que pediram fotografias e autógrafos ao técnico. Um desses adeptos pediu a Farioli para não ir para o Chelsea. O treinador italiano respondeu que está aí, que é muito frio em Londres. Rui Borges renovou esta manhã com o Sporting até 2028, com mais uma época de opção. De acordo com Pedro Sousa, o diretor executivo da Correio da Manhã Rádio, esta opção é acionada de forma automática se Rui Borges conseguir conduzir o Sporting a um novo campeonato nacional. Seja como for, o clube também terá a hipótese de acionar a cláusula de renovação. O treinador do Sporting tinha contrato até junho de 2027. Quer isto dizer que ficará em Alvalade mais duas épocas, com essa eventual terceira, caso seja campeão, ou se o Sporting assim o entender. Segundo o jornal Record, Rui Borges passa agora a ganhar algo como 500 mil euros líquidos por ano, mais bónus de desempenho esportivo. A cerimónia de oficialização do novo contrato ocorreu na manhã desta sexta-feira, no meio de uma fase difícil de resultados da equipa do Sporting. Frederico Varandas diz que não toma decisões como adepto nem faz navegação à vista e é por isso que o Rui Borges continua a ser o treinador do Sporting. O presidente do Clube de Alvalade lembra todos os sucessos atingidos e que não são os últimos 15 dias a mudar essa visão. Acrescenta o lado humano de Borges, que define como honesto, sério e que fala pela própria cabeça. Varandas garante que nunca tem medo de perder e que o importante é estar sempre nas decisões. Explica que o insucesso foi resultado do sucesso na Liga dos Campeões. Diz até que se o Sporting não passasse o Bodø/Glimt, teria o tricampeonato nas mãos. Admite que o plantel não tinha profundidade para mais, mas que não pode condenar o treinador por ter tentado chegar às meias finais da Champions. Nesse sentido, elogia o Futebol Clube do Porto por ter colocado os ovos num só cesto, sendo um líder justo do campeonato. Revela que dará os parabéns aos jogadores portistas, mas numa indireta a Villas-Boas sublinha que a forma de estar na vida é mais importante do que ganhar. Finalmente, sobre as lesões, diz que o Sporting até está abaixo da média e conta que os responsáveis clínicos do clube tiveram convites de clubes de topo de Inglaterra.

Rui Borges está orgulhoso e diz que esta renovação é o reconhecimento do trabalho feito no Sporting. O treinador garante que quer continuar a marcar a história do clube e é por isso que aponta ainda esta época à conquista de mais uma taça e à luta pelo segundo lugar no campeonato. Rui Borges entende que muitos não acreditariam que estaria nesta altura a renovar o contrato com o Sporting. Aliás, a brincar, diz até que os próprios adjuntos tinham dúvidas. Sublinha que é muito feliz no Sporting e agradece a confiança da estrutura. Sobre reforços e o futuro, assegura que não fez qualquer tipo de pedido ou reclamação. A preocupação imediata é o jogo com o Vitória de Guimarães. Na próxima segunda-feira, em jeito de brincadeira, admitiu que levou um relógio diferente para a renovação, mas que também é da marca Casio. Bruno de Carvalho reagiu à renovação de Rui Borges e defendeu a decisão de Frederico Varandas. O ex-presidente do Sporting publicou uma foto nas redes sociais e na legenda refere que renovar com um treinador não é um ato de simpatia ou empatia, é um ato de gestão. Bruno de Carvalho demonstra desta forma o apoio ao atual presidente Frederico Varandas e também ao treinador Rui Borges. Apesar da contestação de muitos adeptos, a renovação de Rui Borges acabou mesmo por ser consumada e para Bruno de Carvalho foi a decisão certa. Morten Newman pode estar mais perto de reforçar o Manchester United, segundo a imprensa inglesa. O clube onde joga Bruno Fernandes lidera a corrida pelo atual capitão do Sporting. O Manchester City chegou a figurar como um forte interessado, mas o cenário alterou-se radicalmente nos últimos dias. Isto porque o City desviou o interesse para um outro alvo. Por sua vez, o United tem urgência em reforçar a posição 6 e Morten Newman está bem referenciado no clube, desde os tempos de Ruben Amorim. Recordo que a cláusula de rescisão de Newman é de 80 milhões de euros, mas há um acordo entre o jogador e o Sporting para uma saída por uma verba mais baixa entre os 40 e os 50 milhões. Francisco Trincão está na lista do Liverpool para substituir Mohamed Salah. A imprensa inglesa avança que o extremo do Sporting é um dos nomes que se encontra em equação para substituir o lendário jogador egípcio no Liverpool. Salah termina o contrato no final da temporada, já se sabe que não vai renovar. Desde o anúncio da saída do jogador, que a equipa inglesa tem estado em busca do alvo perfeito para atacar no mercado de verão. Eu lembro que Trincão, atualmente com 26 anos, renovou recentemente pelo Sporting até 2030 e tem uma cláusula de rescisão de 60 milhões de euros. Bayanidis vai custar mais 1 milhão de euros ao Sporting. O lateral grego voltou a ser titular. Frente ao Tondela, cumpriu 56 minutos e com isto Bayanidis originou custos extra para o Sporting. Depois dos 12 milhões de euros acordados pela transferência do jogador de 24 anos com o Panathinaikos, o Sporting tem agora de pagar mais 1 milhão devido a objetivos. Ao todo, os Leões investiram até o momento 13 milhões de euros em Bayanidis, sendo que esse valor ainda pode ascender aos 14 milhões em função de outros objetivos. Afinal, Ioannidis não tem de ser operado. Fora dos rabados desde fevereiro, o avançado de 26 anos tem vindo a debater-se com uma lesão no joelho esquerdo. Tal como o jornal Record avançou em março, Ioannidis até arriscava uma cirurgia, um cenário que nesta altura está afastado. Ainda segundo o Record, o grego já não apresenta dores agudas, como antes, tem dado sinais positivos no trabalho individualizado que tem feito nas últimas semanas. Ainda assim, não existe data marcada para o regresso de Ioannidis aos convocados de Rui Borges. O alvo do Sporting, Issa Doumbia, fez uma assistência para gol na festa da subida do Veneza à primeira divisão italiana. O médio de 22 anos voltou a estar em destaque, desta vez no empate a 2 golos frente ao Spezia. Doumbia deixou bons indicadores e continua a ser acompanhado pelo Sporting. Até o momento tem 9 golos e 4 assistências em 39 jogos. O Milan, Roma e Inter de Milão estão também interessados na contratação do jovem jogador, mas é o Sporting quem segue na frente da corrida. Conforme o jornal Record já tinha avançado, os bicampeões nacionais tinham feito contactos com a direção do Veneza e ofereceram uma proposta de 10 milhões de euros mais objetivos por Doumbia. José Mourinho garante que ninguém do Real Madrid o contactou. O treinador diz que está habituado a este tipo de especulações, mas lembra que tem mais um ano de contrato com o Benfica.
No entanto, questionado sobre uma alegada reunião com o Real Madrid na próxima semana ou com o Benfica para avaliar o futuro no clube, Mourinho diz que nada pode adiantar sobre o assunto. Questionado sobre a renovação do Rui Borges e se gostaria de estar na mesma situação do técnico do Sporting, Mourinho garante que está feliz pelo colega de profissão, mas acrescenta que já não tem idade para cerimónias de renovação. Diz que já não se preocupa com essas coisas porque está mais focado no clube e nos jogadores do que nele próprio. Já sobre a reta final do campeonato, assume que o calendário do Benfica é muito mais difícil do que o do Sporting, ainda assim reconhece que o Benfica tem algum favoritismo por estar à frente e depender apenas de si. José Mourinho vai reunir-se com o Florentino Pérez nos próximos dias, é uma informação que está a ser avançada pela imprensa espanhola, pelo jornal AS, e dá conta de que o presidente do Real Madrid vai viajar para Portugal para reunir-se com o treinador do Benfica. A opção José Mourinho ganhou força nos últimos dias, o que levou até que o Florentino Pérez suavizasse as diferenças que tinha com Jorge Mendes desde a saída de Cristiano Ronaldo. Seja o presidente do Real Madrid, decidiu dar um passo em frente e ser ele próprio a assumir as negociações e a sentar-se à mesa com José Mourinho. É expectável que possam existir avanços significativos e até uma decisão sobre o futuro de José Mourinho no Benfica. Os adeptos do Benfica já perdoaram Luque Bacchio depois do choque com José Mourinho no jogo frente ao Moreirense. Já depois da conversa com o treinador do Benfica e de ter pedido desculpa aos colegas no balneário, o extremo foi perdoado já pelos adeptos. Hoje, a seguir ao treino no Seixal, Luque Bacchio foi solicitado por vários adeptos. O extremo acedeu aos pedidos, tirou várias fotografias, deu autógrafos e até saiu do carro para conviver com esses adeptos. Durante esses momentos foram vários os sorrisos trocados entre Luque Bacchio e os adeptos, mostrando que já não existe qualquer mal-estar. Otamendi terá de reduzir o salário para continuar no Benfica. O jogador de 38 anos tinha previsto regressar à Argentina depois do Mundial, mas pode vir a adiar esse passo. Otamendi sente que ainda tem condições para continuar no futebol europeu e ajudar o Benfica na próxima temporada. De qualquer forma, segundo o jornal Record, se voltar a renovar contrato, a SAD do Benfica não está disposta a manter o jogador no teto salarial do plantel. Ou seja, se quiser continuar na luz, o internacional argentino vai ter de aceitar uma redução do ordenado. Porto com o River Plate continua interessado em Otamendi, só vai tomar uma decisão final depois do fim do campeonato. Ivanovic deve voltar à titularidade no Benfica já amanhã. Depois de ter visado na vitória por 4-1 frente ao Moreirense, o avançado está muito bem posicionado para ser a aposta inicial no jogo em Famalicão. A informação é do jornal Record. A confirmar-se esta escolha de José Mourinho, Pavlidis vai começar o jogo no banco de suplentes. Porto com o grego foi titular no último fim de semana, mas terminou o quarto jogo consecutivo em branco, confirmando os sinais de fadiga. O jogo da amanhã deve ainda marcar o regresso da fórmula do derby, com Prestiani e Sheldrup nas alas e Ivanovic na frente. Sudakov quer recuperar o lugar no 11 do Benfica. O criativo ucraniano vive o pior período desde que chegou à luz. Depois de um jogo polémico com o Casa Pia, em que entrou aos 70 minutos e recebeu críticas de Mourinho, Sudakov foi suplente não utilizado em 3 jogos consecutivos. Apesar disso, segundo o jornal A Bola, não há qualquer conflito entre o médio e o treinador e no Seixal é reconhecido o compromisso de Sudakov nos treinos. O internacional ucraniano não planeia deixar o Benfica no próximo mercado e está decidido a recuperar a confiança de Mourinho. Voltamos ao tema de abertura, estamos a 24 horas daquela que pode ser uma noite de reconquista para o Futebol Clube do Porto. Amanhã à noite no Dragão, a equipa de Francisco Parioli pode fazer a festa do título se vencer o Alverca no jogo da 32ª jornada do campeonato. Nesta altura, quando há 9 pontos em jogo, só o Benfica ainda pode matematicamente ultrapassar o Porto. Amanhã o Benfica joga antes do Futebol Clube do Porto, por isso o título portista até pode chegar com a equipa no aquecimento. Isto porque se o Benfica perder em Famalicão, num jogo que deve acabar perto das 8 da noite, o Porto faz imediatamente a festa, ainda antes da partida com o Alverca. E a essa hora, a equipa de Farioli deve estar a aquecer para o encontro. Se o Benfica empatar, o Porto fica a 1 ponto do título. Em caso de vitória da equipa de José Mourinho, será necessária a tal vitória para fechar as contas do primeiro lugar.

0: É o primeiro tema para a conversa com os nossos comentadores desta noite, o Fernando Mendes, o Luís Miguel Henrique, o Vítor Pinto, o Manuel Queiroz e o João Malheiro. Boa noite para todos. Manuel, começo por ti. O Futebol Clube do Porto pode sagrar-se campeão quando ficarão a faltar ainda duas jornadas. Diz bem do que foi a superioridade da equipa de Farioli neste campeonato?
1: Boa noite. Não gosto muito de falar em superioridade, porque acho que o Porto, ao longo do ano, produziu tanto futebol para se poder falar em superioridade. Aquilo que o Porto fez foi ser muito efetivo, ser muito eficiente na conquista dos pontos. E isso foi claramente algo que desde a primeira jornada o Porto fez. Vi uma estatística há dias que o Porto tinha não sei quantos jogos tinha ganho por um golo, muito natural, há muitos campeões assim, mas acho que é sobretudo isso, essa eficiência que a equipa mostrou, uma eficiência que começou na defesa e que depois se foi alargando. E desde a sexta jornada o Porto nunca teve nenhum dos grandes rivais a menos de 3 pontos. Isso é de facto uma superioridade nesse sentido e uma gestão do campeonato que foi muito, muito efetiva, muito bem feita, sobretudo pelo treinador Francesco Farioli, e que os rivais não conseguiram, em alguns casos não puderam fazer tão bem. Mas acho que foi sobretudo essa eficiência que o Porto manteve muito constante ao longo de toda a época.
0: João, o Benfica é ainda a única equipa que pode obstar a que o Futebol Clube do Porto seja campeão, mas o Futebol Clube do Porto teria de perder estes 3 encontros e o Benfica ganhar os 3. É um cenário quase irrealista, apenas ficcional. Foi a equipa do Porto que esteve sempre melhor do que os adversários?
2: Boa noite a todos. Bom, desde logo dizer que a matemática é a única ciência exata. De facto, neste momento, a possibilidade ainda, ou o Benfica ainda teria possibilidades, matematicamente, mas todos sabemos que é absolutamente impensável admitir outro cenário que não seja o Porto campeão. Tu há pouco, quando inquiriste o Manel, introduziste aí o termo superioridade. Sem subestimar a justeza do título que o Porto vai averbar, diria que substitui a superioridade por regularidade. No fundo, indo até muito ao encontro daquilo que o Manel já aqui expressou há instantes. Foi, de facto, uma equipa que teve um comportamento muito regular ao longo da temporada. É verdade, muitos resultados que se saldaram em vitórias tangenciais, portanto, o tal 1-0 ou 2-1, acho que bastantes 1-0. Bom, mas a verdade é que valem tanto 3 pontos quanto os 5-0, 6 ou 7, o que quisermos. Eu acho que o Porto foi um bocado formiguinha. O que é que eu quero dizer com isto? Normalmente diz-se que a formiga trabalha no verão para colher para comer no inverno. Quando eu digo isso, digo o seguinte: o Porto faz uma primeira volta praticamente imaculada. Eu creio que só teve
0: um empate.
2: Exatamente. Só concentra um empate ao Benfica. É muito difícil ter um registro desses, quer numa primeira, quer numa segunda volta. Só perdeu um ponto.
0: Dois.
2: E, portanto, certo, 2 pontos. Justamente esse empate no Dragão com o Benfica. E, portanto, amealhou em tempo, chamemos-lhe, útil. Que lhe permitiu até gerir. Só houve aí uma situação em que houve algumas dúvidas. Foi aquele empate doméstico com o Famalicão, que poderia, enfim, criar oportunidade. Na altura, até o Sporting segundo, não o Benfica, a oportunidade de chegar ao topo. Mas, repito,

0: portanto, a regularidade permeia o Porto, que será, temos que o aceitar, um campeão justo.
1: Vítor, esta primeira volta foi determinante para esta vitória anunciada do Futebol Clube do Porto no campeonato? Peço-te uma resposta.
2: Completamente.

0: jornadas, ele 5 jornadas do fim tinha 9 pontos de vantagem. Alguns dos lamentos é que era um treinador defensivo, portanto, no Ajax gostam muito, como é típico, aliás, na Eredivisie, gostam é muito de futebol para a Frentex. E o que é que dá esse futebol para a Frentex? É que o Ajax, há duas épocas, ficou a 35 pontos PSV Eindhoven. E o Safarioli, com este registro, que de facto não está focado no espetáculo, mas sim no controle, na pressão, na eficiência, fisicalidade, um ponto muito focado a esta época, pressão, intensidade. A 5 jornadas do fim tinha 9 pontos de vantagem sobre o PSV Eindhoven. Depois aconteceu o colapso, que toda a gente sabe, e perdeu o título, depois na última jornada ganha, mas já não tinha hipótese nenhuma. Na penúltima jornada sofreu um golo aos 90 mais 8, que lhe roubou o título. E esta temporada, já sem Farioli, portanto, já podiam arranjar outro Cruyff para jogar o futebol total, estão outra vez a 23 pontos do PSV Eindhoven. Portanto, é um registro muito específico de Safarioli, um entendimento de futebol muito específico de Safarioli, mas cujo impacto é este. É que se olharmos para o campeonato português, o Sporting é claramente o melhor ataque, com 77 golos, é claramente a equipa com o melhor saldo entre golos marcados sofridos, com 55 golos, com clara vantagem sobre os 48 positivos do Foco do Porto, os 47 positivos do Benfica, em termos ofensivos, mais 10 golos que o Benfica, e mais 14 golos. Sim, e mais 14 golos que o Futebol Clube do Porto, mas na hora da verdade é exatamente como o João estava a dizer e o Manuel Queiroz frisou, a regularidade do Futebol Clube do Porto assente numa matriz muito específica de Francesco Farioli, conseguiu colocar o Futebol Clube do Porto na frente, fazer uma primeira volta fortíssima e a partir daí, mesmo com uma rotatividade agressiva, prolongar essa permanência no topo. Colocar-se-ão desafios para a próxima temporada, Frederico Barandas falou em alguns deles hoje, mas teremos tempo para debater isso.
1: Já falaremos disso. Fernando e Luís, vou pedir-vos para serem muito sintéticos. Fernando, o campeão é sempre a melhor equipa?
2: Mais rápido do que isso não posso ser. Campeão justíssimo. Em tudo. Em tudo.
1: E Luís?
3: Campeão justíssimo. Boa noite a todos. Campeão justíssimo. Parabéns a Farioli e aos jogadores. Não se pode deixar a André Villas-Boas e a sua equipa de fora em relação à decisão. Acho que a terceira foi de vez e depois de terem cometido alguns erros de casting em relação a Vítor Bruno por razões específicas de balneário. E Anselmo, uma coisa completamente fora da caixa, acho que acertaram e dar a palmatória porque aquilo podia ser precipitado em relação à renovação contratual e porque é sempre muito mais fácil falar depois das coisas acontecerem. Hoje em dia percebe-se que foi um excelente ato de gestão.
1: Muito bem. Temos muito para falar ainda do Futebol Clube do Porto e também do Sporting e do Benfica, mas é logo a seguir a uma curta pausa nesta ligadora. Até já.
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4: Agora 10 horas 25 minutos, para além do futebol, na restante atualidade informativa está em destaque na Correio da Manhã Rádio, agora com as notícias. É uma edição do jornalista Bruno Correia. Boa noite, Bruno.
8: Boa noite. O Primeiro-Ministro disse hoje que o Partido Socialista, o Bloco de Esquerda, o PCP e ainda o Livre são teimosos e não estão disponíveis para o diálogo. No Dia do Trabalhador, Luís Montenegro referiu que, com o esforço de todos, é possível um entendimento na lei laboral.
9: Toda a gente percebe. Com um esforço adicional de todos, é possível chegar a esse entendimento. É possível não desperdiçar aquilo que já foi feito até agora e projetar o trabalho em Portugal. Eu vejo partidos políticos que, antes mesmo do debate parlamentar se iniciar, fecham a porta. Eu agora pergunto, os partidos que fecham a porta antes desse momento...
8: Estamos com

0: Algumas dificuldades em ouvir este som de Luís Montenegro. Vamos tentar agora.
1: A gente percebe.
0: Não é possível ouvir com qualidade este som de Luís Montenegro e iremos retomar em próximos blocos informativos. José Luís Carneiro desafiou o Primeiro-Ministro a deixar cair a reforma laboral, diz o secretário-geral do PS, que é ofensiva para os trabalhadores ao prejudicar jovens e mulheres.
2: São inaceitáveis. Do meu ponto de vista, o Primeiro-Ministro, faço-lhe um apelo, deve...
0: Bem, não está a ser possível ouvirmos os sons deste bloco informativo. Vamos continuar. O Presidente do Chega anunciou esta sexta-feira que pretende chamar o ex-Primeiro-Ministro ao Parlamento para uma comissão parlamentar de inquérito. André Ventura entende que os dados conhecidos na última semana mostram que António Costa mentiu. Mudamos agora de tema. O corpo da professora que estava desaparecida há 2 meses em Faro foi encontrado esta sexta-feira na freguesia de Montenegro. O cadáver foi encontrado numa zona de moradias. A CMTV confirmou a identidade do corpo junto do irmão da vítima. Carla Rocha, de 49 anos, desapareceu dia 6 de março. A professora dava aulas na escola Pinheiro e Rosa, mas estava de baixa médica. As autoridades vão agora investigar as circunstâncias da morte desta mulher. 2 crianças ficaram feridas esta sexta-feira depois de um insuflável levantar cerca de 1 metro devido a uma forte deslocação de ar no Parque Urbano de Santiria da Azóia, em Loures. As 2 crianças ficaram feridas e já receberam assistência médica. O corpo de um homem foi encontrado na Ria Formosa. A Polícia Judiciária esteve no local e o caso está a ser investigado para determinar as causas da morte. A Polícia Marítima coordenou a operação com o apoio dos bombeiros sapadores de Faro. A fechar, a Polícia de Segurança Pública constituiu 3 jovens como arguidos por ofensas à integridade física no caso do estudante iraquiano alvo de agressões. A PSP identificou ainda outros 8 jovens por serem suspeitos da agressão ao refugiado iraquiano que vive em Portugal desde 2019. Todos os jovens constituídos arguidos identificados pela PSP são alunos no Colégio Moderno, uma escola privada em Lisboa.
3: Assim as notícias na Correio da Manhã Rádio para esta noite de sexta, 1 de maio, feriado, Dia do Trabalhador. Ainda bem que está por aí com a sua rádio. Passam 28 minutos das 10. Daqui a pouco é o regresso na Ligador.
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3: Ainda com a Beatriz Pessoa, na Correio da Manhã Rádio, um dos grandes destaques da música em português para si. Aproveite, tenha a continuação de um bom fim de semana.

0: tem jeito de dar um mote para aquilo que durante esta madrugada, de resto, ao longo de todo o fim de semana, pode sempre contar com a pista de dança da Bola de Espelhos do DJ The Fox. Hoje, logo depois da edição Noite das Estrelas, simultâneo CMTV na Correio da Manhã Rádio. Assim fica desde já com aquela aposta no ritmo certo para continuar com a Correio da Manhã Rádio ao longo das noitadas de fim de semana. Estamos prontíssimos para regressar a simultâneo com a CMTV já, até porque estamos a acompanhar tudo acerca do futebol. 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
1: Estamos de volta com o Ligador. Frederico Varandas acredita que se o Sporting não tivesse passado aos quartos de final da Liga dos Campeões, teria o tricampeonato na mão. O presidente do Sporting considera que a fatura saiu cara com lesões e cansaço do plantel.
2: E vendo o calendário desportivo e o calendário desportivo da Liga Doméstica, chamemos assim, das competições domésticas, Campeonato Nacional e Taça de Portugal, e sabendo quem viria a seguir na Champions League, eu não tenho dúvida, ou melhor, eu tinha muita confiança, que se o Sporting não tivesse passado o Bodoglint, teríamos o tricampeonato na mão. Essa vitória veio complicar muito as vitórias nas ligas, Liga de Campeonato e na Taça de Portugal. E agora eu vou analisar voltando atrás, e até aqui estou à vontade a conversar com o nosso treinador, e graças a Deus, felizmente que eu não sou treinador, o que disse ao Mr. Rui Borges 2 dias antes de irmos ao Emirates, por sinal. O que é que eu faria se fosse treinador? Teria feito. Porque, analisando o calendário que havia de quarta-feira, Arsenal, domingo, Benfica, quarta-feira, Porto, estamos a falar em 7 dias, 3 jogos de uma exigência única. Mais alto, não há mais exigente do que aquilo. E das duas uma, eu vou condenar o meu treinador, os meus jogadores, por terem acreditado que era possível passar às meias finais da Champions League? Eu não o teria feito. E assumo. Eu vou condenar o meu treinador e os meus jogadores por isso? Acho que é muito injusto. A fatura, pagá-la muito. Mas qual é o problema do Sporting? É que nós temos plantel, qualidade, profundidade, para ganhar a Liga de Portugal, ganhar a Taça de Portugal, ir às meias finais da Taça da Liga dos Campeões? A minha opinião, não.
1: Frederico Varandas, nesta declaração depois da renovação com o Rui Borges. Vítor, parece que afinal o problema do Sporting foi fazer uma excelente carreira na Liga dos Campeões.
3: Pois, aquilo que era um sucesso fantástico e os 12 milhões e meio conquistados com a presença nos quartos de final, ou melhor, 12 milhões e meio extra, afinal, foram uma espécie de apuramento de pirro. Mas deixa-me dizer-te uma coisa que é muito importante. E não me estava agora o Manuel Queiroz a perguntar isso. O Sporting nunca mais vai poder disputar uma época segundo a fórmula Las Clins, ou seja, sendo eliminado no início da época, porque agora o ordenamento das competições europeias é diferente, portanto o Sporting nunca mais vai ter uma temporada, e seria muito mau se que isso acontecesse, se só disputasse 42 jogos oficiais numa época. A questão aqui é algo que eu sempre realcei ao longo do ano. O Sporting é um clube onde existem uma série de... onde existe um tipo de funcionamento interno, não é que nos outros clubes isso não aconteça, mas onde existe uma interdepartamentalidade muito acentuada. Ou seja, desde o tempo de treino, de volume de treino, minutos que os jogadores podem realizar em esforço num treino ou num jogo, seja o que for, é tudo calculado ao detalhe. Desde a pré-temporada que isso funciona assim no Sporting. Portanto, há uma presença muito vincada da unidade de performance. Há um grande diálogo entre a equipa técnica, a unidade de performance, departamento médico. O Dr. João Pedro Araújo é o responsável médico, também é a figura máxima da unidade de performance. Portanto, existe um grande cuidado com todos os detalhes. Portanto, quando o presidente do Sporting diz que o Sporting não tinha qualidade nem profundidade para batalhar nestas frentes todas, naquilo que toca ao aspecto fisiológico, àquilo que o Dr. Frederico Barandas disse, consciência, portanto, esse aspecto fisiológico exige que quem está no Sporting tenha consciência, recorrendo à tal ciência, que a dada altura os jogadores estariam a chegar a um limite, ou o plantel estaria a chegar a um limite, ou dada a ausência de recursos para posições específicas, havia jogadores que já estavam no red line. Portanto, eu acho fundamental, dentro de qualquer clube, isso hoje Frederico Barandas falou nisso em relação ao Futebol Clube do Porto, quase com tom crítico, que sejam definidas prioridades. Portanto, chegado a este ponto, se o Sporting estava para... agora vou facilitar o discurso, Paulo Catarro, e vou dizer isto à portuguesa. Se o Sporting estava em riscos de dar o estouro, então isso tinha que ser assumido internamente com toda a gente sentada à mesa e tinham que ser definidas as prioridades e acertadas entre todos. O que eu não consigo entender, sinceramente, é que como é que o presidente da SAD, dois dias antes do jogo do Emirates, dá a dica ao treinador e diz, olha, eu se estivesse no seu lugar eu não queimava a equipa principal. Porque depois há o jogo com o Benfica, depois há o jogo com o Futebol Clube do Porto e temos que segurar a presença na Liga dos Campeões. E o treinador, pelos vistos, com total independência para tomar decisões, volta a meter o melhor 11 do Sporting. Naquela altura, o Sporting fazia muito poucas alterações. Entre esses três jogos fundamentais que Frederico Barandas apontou, com o Arsenal, com o Benfica, com o Futebol Clube do Porto, só houve uma alteração no Dragão, que foi a entrada de Giovanni Quenda para o lugar do Pote. Portanto, e mesmo se olharmos aos 5 jogos desde o jogo com o Arsenal em casa, o Sporting, do meio campo para a frente, só fez 3 alterações no total desses 5 jogos. Portanto, sendo praticamente o mesmo 11, ou essencialmente o mesmo 11, que joga contra o Arsenal do Emirates, em Alvalade contra o Benfica e na quarta-feira no Dragão, eu sinceramente, quando um presidente... E o João Malheiro trabalhou dentro do futebol, o Fernando Mendes foi jogador, Manuel Queiroz tem muita experiência, e o Dr. Luís Miguel Henrique também. Quando um presidente, dois dias antes de um jogo importante no Emirates, diz ao treinador que se fosse ele, não queimava a equipa frente ao Arsenal, é um presidente que está, ainda que indiretamente, a dizer qual é a prioridade do clube, qual é a prioridade da SAD. Eu estou muito surpreendido com o que se passou hoje, estou ainda mais surpreendido que não esteja a causar grande polémica, porque eu sabia clube onde eu pensaria que haveria um grande alinhamento. Eu sei que dizem que o Futebol Clube do Porto tem um discurso muito alinhado neste momento, mas um grande alinhamento a esse nível, com um grande protagonismo até da unidade de performance, se a equipa estava no limite e não tinha capacidade para suportar esses 3 jogos, então... se calhar era o momento antes do Emirates de definir prioridades, ou antes da eliminatória com o Arsenal, ou a seguir ao Bodoglimt, o Sporting assumir que já tinha captado esses 12,5 milhões de euros e dizer, olha, a partir daqui o foco é não perder a Liga dos Campeões, porque estar na Liga Europa ou na Champions são 55 milhões de euros de diferença. Sim. E isso seria completamente legítimo. A surpresa é, depois do estouro monumental que a equipa deu, agora olhar-se para trás e ver-se que o próprio presidente não teria posto aquela equipa titular. Sim. Frente ao Arsenal. E vou recordar que nesses 3 jogos jogaram sempre Rui Silva, Eduardo Quaresma, Diomande, Gonçalo Inácio, Márcio Araújo, Morita, Yulman, Catamo, Trincão, Pote e Luís Soares.
4: E já sabemos esses elementos todos. Manuel, a questão que se coloca depois disto que o Vítor diz também é, afinal, quem é que manda no futebol do Sporting? É o presidente que diz isto ou o treinador que decidiu outra coisa?
5: Pois eu isso acho que é uma pergunta muito pertinente, porque eu até admito que não seja diretamente o presidente, mas que haja uma estrutura que define prioridades, isso parece-me evidente. Deixa-me dizer duas coisas, uma coisa só sobre aquilo que disse o Dr. Frederico Varandas, que aqui há 3 semanas se meteu comigo, mas afinal lembro, porque eu, a certa altura, ele referiu que o Porto não fez, como disse o Vítor, uma rotação muito grande, mudava 8 jogadores, e o Sporting não fez isso. Porque o Sporting não podia fazer, como eu escrevi esta semana. É evidente que o Porto só podia fazer isso porque era a Liga Europa, que não tem o nível da Liga dos Campeões, e, portanto, mesmo fazendo essa rotação que ficou entre os 8 primeiros, era impossível fazer isso na Liga dos Campeões. E depois recordar que o Ruben Amorim, quando teve Liga dos Campeões, não foi campeão. O ano passado poderia ter sido. Enfim, saiu a meio, como se sabe. Isso é tipo de coisa que tem que se ter em consideração. Quer dizer, o Rui Borges não podia, de facto, na Liga dos Campeões, fazer uma grande rotação. Podia tê-la feito, e na minha opinião devia, noutras alturas, noutros momentos, porque, de facto, quando não se tem rabo para todas as cadeiras, tem que se fazer, e como disse o Presidente, é preciso fazer escolhas, e provavelmente teria sido melhor fazer essas escolhas em devido tempo.
6: Fernando, de qualquer forma, há aqui também um outro aspecto que me parece importante, que é o Sporting, na fase de Liga, ganhou ao atual campeão da Europa, que está, não por acaso, nas meias-finais, o Paris Saint-Germain, ficou em sétimo na fase de Liga, e depois chega aqui, tem os jogadores sem poder competir por uma fase posterior.
7: Vamos lá ver. Não, os jogadores estão lá. Tirando a derrota.
6: Não havia, portanto, condições para poder gerir, o treinador gerir noutra.
7: Naquela altura, não.
6: Não, mas.
7: Eu acho que naquela altura, não.
6: Mas gerir noutras provas.
7: Há noutras provas mais para trás.
6: E terminar.
7: Estamos a falar mais para trás. Na fase, mas a partir de uma certa altura, tens Arsenal, tens Benfica, tens Futebol Clube do Porto, vais gerir o quê?
6: Não, mas eu estou não a falar é na fase de.
7: Não há, porque não tens ninguém para gerir. A questão não é gerir. A questão é o que é que tens ali que possa equilibrar a equipa, que te dê garantias para defrontares o Benfica, para defrontares o Futebol Clube do Porto e para defrontares o Arsenal. E, infelizmente, sim, o Sporting não
6: mas,
7: tem.
6: Mas há todo
7: tem,
6: um...
7: Tem,
6: há todo
7: tem.
6: Um histórico, há todo um histórico de competição antes, não é?
7: Mesmo isso, antes é outro assunto.
5: Mesmo na segunda mão da Taça de Portugal e em qualquer dos jogos,
7: não foi a segunda mão,
5: claramente,
7: na segunda mão. Porto, sim, okay.
5: O Porto abdicou um bocadinho disso, procurou...
7: Sim, mas o princípio... Eu à tarde disse isso. O Futebol Clube do Porto perdeu aqui... Que eu acho, é a minha opinião.
5: Claro.
7: Acho que o Futebol Clube do Porto, independentemente do jogo com o Nottingham Forest, o Futebol Clube era campeão na mesma, o Futebol Clube do Porto perdeu aqui uma oportunidade excelente de ir a uma final da,
5: sim,
7: Liga Europa.
5: Provavelmente. Mas o mais importante
7: é o que eu acho. Dava para isso. Mesmo que aquela equipa que jogou lá, se não fosse a expulsão, estava na final hoje em dia.
5: Se calhar.
7: Aquilo é uma questão de abdicar, é lógico que o Futebol Clube do Porto.
5: Não soltou o Zandinga como o doutor.
7: Os alvos, as baterias foram todos viradas para o título. E bem. Só que não venham com a treta também, não, que se lixe a Liga Europa. Não. Tiveram aqui uma oportunidade excelente, na minha opinião, para o plantel que o Futebol Clube do Porto tem. Mas lá, o Futebol Clube do Porto chega, e bem, já disse isto, é um campeão com toda a justiça. O Futebol Clube do Porto chega a janeiro, foi buscar 4 jogadores, não foi?
5: 4-4.
7: Tiago Silva, que dá e sobra. O Fofanã, que veio e ajudou de que maneira. Pedro Turzeski, que veio e ajudou de que maneira. Tirando o Mofi, pronto, que é o que está menos.
6: Mas o Pedro Turzeski não podia, não foi inscrito.
7: Está bem, mas resolveu em jogos. O primeiro jogo que jogou foi logo um penalti e teve um gol salvo com o Vitória de Guimarães. Foram os jogadores que vieram para acrescentar, não é? E tinha um plantel bom, tirada. Houve a lesão lá do SAMU, mas tinha um plantel.
5: Tinha avançados como quem? O Porto nem o Benfica tem, o Sporting, a linha avançada do Sporting.
7: Então, tinha aqueles na frente, tinha os jogadores. Depois o Sporting também teve esse problema. Contratou um jogador que é bom jogador, o Ionides, desapareceu, lesionou-se, passava nos Açores, depois tive um bocado, depois nunca mais, apareceu.
6: Houve jogos em que o Sporting tinha o resultado feito e que podia ter gerido os jogadores.
7: E geriu algumas vezes. Agora, independente dos jogadores estarem cansados ou não, o Sporting está no lugar, para já está no lugar que merece. O Sporting está em terceiro e merece estar em terceiro, ponto. Não há nada a dizer sobre isso. Agora, uma equipa que está cansada e está, nota-se. Agora, independente, com todo o respeito, o Aves e que o Tondela mereça, está a lutar para o segundo lugar com o Benfica. Estava. E está. Está. Então quer dizer, vai ao Aves. O Aves se calhar fez mais remates à baliza do Sporting naquele jogo do que na época inteira. Uma equipa como o Tondela, já desceu de visão. Com o Tondela, Deus queira que não deixa, que é a terra da minha mãe, Deus queira que não deixa, mas está praticamente condenada. Perde 4 pontos com os dois últimos classificados. O Sporting está com o Tondela, está a ganhar 2-0. Deram ao Canelo para fazer os dois golos. Depois sofre 2 golos de bola parada. Isso é cansaço do quê? Cansaço do quê? De cansaço? Ou é falta de concentração? Não é? E agora? E agora está na situação que está. Sim.
4: Luís, achas que...
7: Mas há uma coisa, só rápida. Desculpa, peço imensa desculpa.
8: Eu gosto de respeito a toda a gente.
7: Diz que o Presidente teve a dizer durante este tempo todo. Eu só tinha feito uma... Por isso é que eu não sou Presidente. Eu não sou Presidente. Dava os parabéns ao Rui porque conseguiu ano passado. Pá, tivemos muitos jogadores lesados. Nós acreditamos em ti. E vamos para o ano preparar a época, vamos embora. E parava.
4: Luís, achas que eu, ao proferir estas afirmações... no fundo dissonantes daquilo que era a vontade dele enquanto treinador, entre aspas, de Frederico Varandas, está também um pouco a sacudir a água do capote quanto a esta crise que o Sporting vive agora de resultados?
8: Bom,
4: porque segundo ele, o Sporting poderia estar com o tricampeonato na mão, que é um pouco ousado dizer, não é?
8: Tentar ser sintético, porque há muitas coisas importantes para dizer, mas vou tentar ser organizado mentalmente e no discurso. Vamos lá por partes. Eu acho que Frederico Varandas, apesar de dominar melhor as câmaras, às vezes que gosta demasiado de si próprio e a câmara faz-lhe mal. Pois tende, nomeadamente, a ter conversas em frente ao microfone num momentos maus que se pode ter no jantar de amigos. E hoje metade do que disse... pode dizer no jantar de amigos, porque é absolutamente verdade, e eu acredito que ele sinta que aquilo é verdade, e em momento algum eu não vejo malícia, maldade em querer, de alguma forma, puxar o tapete ou colocar o seu treinador em maus lençóis. Na prática, acaba por o fazer, exatamente porque gosta demasiado de se ouvir, alguém tem que dizer, pôr algum travão, nomeadamente quando tem microfones e câmaras à frente. Isso para mim hoje foi claro, em que se extravasou...
4: Quem é que o pode travar se ele é o Presidente?
8: Essa é que são os bons assessores. Os bons assessores não são os que dizem tudo aquilo que os presidentes querem ouvir. Eu estou farto de ver gente que só sabe dizer aquilo que os presidentes querem ouvir. E esses não são os bons assessores.
4: Não são,
8: garantidamente não são. Dizer assim, está a dizer, chefe, está errado. Chefe, não pode. Não vai fazer isso. Pode ficar zangado comigo, 2 dias sem falar, pode, o que ele quiser, mas o bom assessor...
4: Como sabes, há muito poucos em Portugal.
8: Já não sei. Eu só sei dizer que alguém tem que pôr travão no sentido de dizer... E atenção, eu volto a dizer, em momento... Eu até acredito que ele ache, há ali um momento de sorriso, um momento de naturalidade, que se for no gabinete sem câmara, está tudo certo. Com a câmara de televisão à frente, com o microfone ligado, não pode. Não pode, e hoje é claramente mais um exemplo do que não pode. Sem com isto dizer que tudo aquilo que ele disse, genuinamente ele acredita, incluindo o ato de fé, de achar que a seguir ao Bodoglint ele podia seguir entre o campeonato. Não é. Porque nem sequer dependia dele. Não era uma coisa que dependesse dele. Ele pode dizer que, aos amigos, lá está, claro. Não, nós íamos ser. Não pode, enquanto para do Sporting, claro. Institucionalmente, ter aquela afirmação que não era uma coisa que dependia dele. Vamos lá, então. Por isso é que eu digo, há muita coisa aqui pronto.
4: Nem
8: já, em relação à questão. Há definição de prioridades. Eu não posso criticar, isto é, mal do treinador, que se não concordar, porque tem que concordar. E o Rui, e essa é a parte que tem que se dar valor, a partir do momento em que, diz lá, um jogador que conquistou chegar àquele jogo com o Arsenal, que não vai jogar o Emirates porque o jogo com o Tondela é mais importante. É muito complicado. E se o Rui acreditou que tinha equipa para jogar, o presidente aí teve bem no sentido de dar o risco. Isto é, ok, tomas a tua opção, és treinador, és independente e tem.
4: Obviamente.
8: E atenção que há outra coisa, acho que estamos a comparar o que não é comparável. Este campeonato para o Porto e este campeonato para o André Villas Boas era tremendamente mais importante, tremendamente, e para o Farioli, tremendamente mais importante do que era para o Sporting, do que era para Frederico Varandas e do que era para Rui Bosch. O Porto, André e Farioli, por todo o histórico recente e por todas as condições financeiras e estruturais, não poderiam fazer outra coisa que não fosse pôr as fichas todas na Liga por tudo aquilo que garante. O Sporting, por aquilo que fez de bem nos últimos anos, obviamente, tinha mais margem e mais folga, obviamente, eventualmente para arriscar. Obviamente. E o jogo faz parte de arriscar. Arriscaram, uns arriscaram, ganharam, Nós estaremos aqui a criticar o Farioli, o Porto, o André, por ter feito estas opções, da maneira como estamos a criticar hoje o Sporting. Portanto, mas a questão é, estamos a comparar um bocadinho a margem que não é comparável. Hoje em dia, o Porto não tem hipótese alguma, ou não tinha até algum tempo atrás, e até ser matematicamente campeão, de não garantir aquilo que estava ao seu alcance e que era indispensável para a sua sobrevivência financeira e em função da sobrevivência financeira, a desportiva e a política. Coisa que o Frederico Varandas, por ter feito um conjunto de coisas bem feitas, hoje tem margem para, nomeadamente, depois de perder um campeonato, depois de perder isto, etc., renovar. Hoje ganhou poder e esta é a parte boa, é a parte da garrafa que está cheia em relação ao trabalho de Frederico. Há coisas que eu ainda continuo a não concordar da maneira como faz. Mas isto para dizer que comparar o que se passou nas decisões do Porto com aquilo que se passou no Sporting não é exatamente igual, porque a conjuntura é completamente distinta. Eu e disse que há duas semanas ou três semanas que o Porto fez bem no que fez na decisão. Chegar a uma final da Liga Europa não vale nada, mesmo que a ganhes, vais a seguir às Champions, mas hoje em dia, para o Porto, ganhar a Liga é muito mais importante. Em relação ao Rui, acreditou que o que não estava no programa era perder os 4 pontos que perdeu. Porque quando olharam para a questão, olharam que talvez vamos discutir aqui o Arsenal e vamos chegar à final do Jamor e vamos garantir o seu lugar. E os 4 pontos que perderam, de repente, aqui complicou-se tudo. Pronto.
6: João, esta afirmação de Frederico Varandas de que se não fosse os jogos do Arsenal estariam, o tricampeonato estaria ganho, é um vaticínio bastante arriscado ou...
9: Otimista.
6: Ou muito otimista.
10: Sim, com certeza que é. Vamos lá ver. É que Frederico Varandas avalia o mais recente Sporting, o seu Sporting. Mas a época começou em agosto. Eu recordo que o Sporting teve férias, teve uma pré-época normal. O Benfica não teve pré-época. O Benfica fez férias a correr e diminutas. Não só foi mais longe do que o Porto no campeonato do mundo de clubes, como teve as pré-eliminatórias do Benfica. Imagine-se, na pré-época tem apenas um jogo de preparação que foi em Eusébio Cup. Não teve outra possibilidade. E, portanto, convém agora, quando fazemos a avaliação a uma época, não é só 15 dias, ou os últimos 15 dias, que foram desastrosos, já sabemos, para o Sporting. Uma época é um todo. E o Sporting teve todas as possibilidades para arrancar bem na temporada e até faço esta justiça. Momentos houve em que o Sporting, sobretudo no plano ofensivo, terá praticado, se não a tempo inteiro, pelo menos em espaços e espaços significativos, o futebol mais sedutor, mais exclamativo. Isso parece-me um dado adquirido, não obstante a liderança do Porto, que começou de resto à terceira jornada e jamais foi posta em causa, não é? Pelo menos na tabela. Agora, portanto, eu repito isto, é que na altura subestimou-se a questão do Benfica, quando se disse, pá, isto é uma coisa inédita, não, esta pré-época, não ter uma pré-época, praticamente não haver férias. Bom, e agora o Sporting queixa-se de uma coisa que contraria até uma ideia que me parece comumente aceita no futebol, que é mais fácil trabalhar sobre vitórias do que insucessos. E uma qualificação do Sporting, ainda por cima, com magia, que foi aquela reviravolta espetacular nos oitavos de final. É um embalo emocional absolutamente extraordinário. E falamos fisicamente. Bem, fisicamente, o Sporting até não se bateu mal, pelo contrário, em Londres, apesar de ter sido eliminado com o Arsenal. O Sporting não se bateu mal com o Benfica jogou bem, até creio que é um justo vencedor, ou foi um justo vencedor em Alvalade. A seguir, o Sporting bateu-se muito bem com o Porto e garantiu até a eliminação do Porto e a qualificação para as meias finais da taça. Portanto, essa questão de fisicamente a equipa estar atrofiada, bah, e mais nestes jogos, o que me parece é que relativamente ao AVS, houve alguma soberba, alguma sobranceria, um bocadinho aquela coisa. É uma equipa despromovida, há de aparecer um golo, se não é aos 40 ou aos 50, há de ser aos 60, aos 70 ou aos 80, não é? Admito que tenha havido alguma soberba. Em relação ao Tondela, o Mendes já o disse e bem, quer dizer, o Sporting aos 90 mais um está a ganhar, não um zero, está a ganhar 2-0. Quer dizer, sofre golos de bola parada. Então o segundo, quer dizer, foi o cansaço que fez com que nenhum jogador do Sporting tentasse cabecear uma bola que foi, no caso, cabeceada a belo prazer por um jogador do Tondela. Por favor, não é uma questão de cansaço. Agora, eu aqui tenho chamado a atenção muitas vezes, até um recado, enfim, quem sou eu para o dar, mas a quem superintende o futebol, há de facto uma carga competitiva brutal. É brutal. E agora ouço o próximo campeonato do mundo, a FIFA já está a pensar que não são quantos é que foram desta vez, ajudem-me por favor, no verão, o campeonato do mundo de clubes, agora já está a pensar 32, daqui a
3: 2029.
10: Agora está a pensar em 40 e não sei quantos,
3: 48.
10: Quer dizer,
3: já há um pré-entendimento para isso.
10: Diz?
5: Já há pré-entendimento para isso.
10: Mas é o que eu estou a dizer, quer dizer, cada vez há mais jogos, mais competições, mais... Os jogadores, de facto, não são máquinas. Não é fácil fazer a gestão, muito embora não é com

0: Comparável a situação hoje à de há uns anos atrás. Desde logo por uma razão, peço desculpa. Hoje um jogo de futebol permite 5 substituições. 5 substituições é meia equipa em pleno jogo.
1: E também os jogadores ganham um bocadinho mais do que ganhavam antes.
0: Também,
1: não é?
0: Com certeza que sim. Mas isto para dizer que, por exemplo, o Benfica em 62, e ganha a final daquele fantástico 5-3 ao Real Madrid, perde domesticamente o campeonato para o Sporting. O Porto, vários anos envolvidos, em 87, com uma equipa fantástica, que é campeã da Europa, perde o campeonato para o Benfica, aqui em Portugal. Haverá alguma relação? Eu admito que sim. Admito que sim. Mas, quer dizer que nos anos 60 não havia substituições? Não havia nenhuma sequer. As substituições não estavam regulamentadas. E em 87 havia apenas 2 substituições. Hoje há 5. E, portanto, aqui também é uma questão de maior ou menor competência na gestão, também a esse nível. Também a esse nível.
1: Sim. Muito bem.
0: Frederico... Só para concluir, não estou nada de acordo com o presidente do Sporting que diz que se a equipa não tivesse ultrapassado os 8º, que seria tricampeã. Por favor.
1: Frederico Varandas elogia os médicos do Sporting. Apesar das críticas, o presidente do Sporting revela até que o diretor clínico foi convidado por um clube do top 5 da Premier League.
2: Mas também por curiosidade, porque eu acho que é inteiramente justo defender a qualidade das pessoas que fazem parte desta estrutura. E ele não está aqui, ele não vai levar a mal. Não é que o nosso diretor clínico e diretor da unidade de performance foi convidado esta semana para assumir a direção clínica de performance de um do top 5 da Premier League. E não é o Manchester City, cujo Viana é nosso amigo, e também sei que o Viana gostaria de ter este mesmo médico. Mas não é o Manchester City. Mas também não é que está ali o nosso Ed Físio, foi convidado este ano para ir também para um clube que está nesse top 5 e não é esse clube. E não é que está aqui, estou a olhar para o coordenador da unidade de performance, e não é que deste ano também foi convidado para top 5 da Premier League, para outro clube. São 3 clubes diferentes a convidar estas 3 pessoas. Já quase há para chegar qual é o clube, né? São só 5. E não é para terminar que o nosso diretor clínico colabora com a FIFA. Foi o médico escolhido na FIFA para estar na final do campeonato do mundo de seleções agora nos Estados Unidos. O que é que eu acho? Tem que mandar tudo embora. Que é competência a mais.
1: Bom, Fernando... Se é competência a mais, pelos vistos, com os convites que fala Frederico Varandas, parece que vão mesmo todos embora.
3: Não percebo nada de medicina, continuo a achar que há lesões a mais. Eu entendo, muitos jogos, carga competitiva, eu entendo tudo isso. Agora, não entendo tanto tempo para recuperar jogadores. Tanto tempo jogadores parados, depois volta, passar 3 ou 4 dias ou 5 jogos, mais um mês parado. Isto não contei, que eu não consigo entender, eu não sou médico, portanto, não. E contei essa unidade aqui?
1: De performance.
3: Performance. Epá, isso é tudo muito bonito. Eu no meu tempo não havia nada disso. Dói, ia lá para dentro. Uma retura era 15 dias e ias lá para dentro. Não havia esse tempo. Tanto agora, aquele jogador só pode jogar 20 minutos. Ao passar desses 20 minutos, pode rasgar. Eu entendo que as coisas vão, as novas tecnologias, tudo isso acrescenta algo ao futebol. Mas se calhar, há coisas de antigamente que fazia falta agora. Pode dar um exemplo, se calhar, os jogadores não serem tão mariquinhas, por exemplo. Antigamente, temos o Manuel Bento jogava com os dedos partidos, o Amaral jogava com os dedos partidos. Agora é a mínima coisa, bem, uma mariquice é logo uma coisa logo, parece que aquilo é primas donas. Não estou a dizer do Sporting, fica por todos, é tudo assim. Hoje em dia é isso. Ninguém lhes pode dizer nada, ninguém lhes pode fazer nada. Toca-se neles, é logo uma lesão, é logo uma carga de trabalho. Vão para o jogo, é gel no jogo, metem perfumes para ir jogar. Hoje em dia funciona muito assim. Mas ainda bem que a tecnologia vem trazer coisas boas ao futebol. Atenção. Agora, eu disse da unidade de performance, dos médicos e para os clubes lá para fora. Pá, não entendo, não me vou meter nisso, só acho que é lesões a mais.
1: Estas explicações de Frederico Varandas, achas que convencem o

0: Os adeptos do Sporting e os sócios que criticam muito realmente isto que o Fernando diz.
1: Tenho alguma dificuldade, quer dizer, não tenho dúvidas que Frederico Varandas instalou uma estrutura.
2: É a pessoa mais indicada para falar disto, não é?
1: Com gente e com maquinaria que pode, com certeza, fazer essa gestão bem feita disso. Não tenho dúvidas. Há uma verdade, e estou-me a seguir pelos. Esta semana, num escrito do António Tadeia, nas coisas que ele faz no Substack. O Sporting teve mais de 50% a mais de jogadores ausentes no campeonato, do que o Porto. É indiscutível, e o Porto tem dois jogadores que estiveram muito tempo ausentes, que ainda estão, o Samu e o Neuan Pérez.
2: E o outro ponta de lança?
1: O holandês,
2: o Luke de Jong.
1: O Luke de Jong e o Samu, que fizeram
2: o central de ligamento,
1: o Neuan Pérez. E, portanto, só esses são muitos jogos. E, portanto, isso...
2: Mas o Coisa foi tendão daqueles.
1: Independente...
2: O Neuan Pérez foi tendão daqueles, rapaz.
1: Acho que foi tudo ruptura, sim. Há um facto inegável, é que de facto o Sporting teve muitas ausências, um índice lesional, dizia-se a certa altura.
2: Exatamente.
1: Quando...
2: Muito elevado,
1: isso é inegável. Se é por acaso, eu acho que já o ano passado, não tenho comigo as estatísticas do ano passado, mas acho que já o ano passado
2: aconteceu também uma série deles.
1: Teve um índice muito elevado, e portanto, se os médicos são todos bons, então ou é o treinador ou é a equipa técnica que não sabe dosear as cargas, ou são os jogadores que são fracos, ou é azares, mas azares em dois anos seguidos é uma coisa mais complicada. Dizer que o Real Madrid tem muito mais lesões que o, como ele disse, o Arsenal.
3: O Barcelona e o Atlético de Madrid.
1: Foram
3: os três maiores clubes espanhóis.
1: Sim, falou no Arsenal também. Que é verdade, o Arsenal tem aliás, boa parte por isso, é que não chegou a ganhar o campeonato.
2: Mas isso igual,
1: é
2: que não, melhor, quando se fala
1: quatro anos em segundo.
2: Quando se fala desses tipos de clubes, desses Arsenal, Barcelona, vamos lá ver. Tu olhas para um Arsenal, olhas para o Manchester City, para os Liverpool, para os Real Madrid, apesar daquilo é um saco de gatos, tu olhas para ali e tens 22, 23 jogadores que aquilo mudas e aquilo nem se nota.
1: Ah, claro.
2: Aqui
1: claro.
2: Não. Eu cá acho, não. Eu cá acho tens que, 15, 16, 14.
1: O Sporting tinha um bom plantel. Na minha opinião, o Sporting tinha um bom plantel.
2: Se não tivesse aqueles jogadores, a maior parte daqueles jogadores lesionados. Como tiver. E normalmente as lesões foram jogadores importantes. Moritas, o Julmans, o Nuno Santos, os Braganças, sei lá. O Ionídis, o Luís Soares.
1: Do que as duas pontas de lança do Porto.
2: Sim, mas num conjunto em si, tiveram muitos jogadores lesionados que eram importantes. O Diamondé, o Maxi Araújo, tiveram jogadores...
1: Foram poucos.
2: Está bem, mas o Maxi foi para aí um mês, o Diamondé foi para aí um mês e tal.
1: Fala-se muito no Pote.
2: O Kenda.
1: Fala-se muito no Pote. O Pote é um dos jogadores que tem menos jogos.
2: Sim.
1: É um dos jogadores que tem... É o décimo ou décimo primeiro jogador com
2: menos
1: jogos.
2: Sim, foram muitas lesões.
1: Pois, mas quer dizer... Quer dizer, não pode ser uma questão de cansaço, sim, também. Sim. Não pode ser.
4: Não Vítor, este mistério, como é que se resolve? Os médicos são muito pretendidos, os elementos da unidade de performance também, mas as lesões são muitas, e muitas são recidivas, inclusive, e o que é certo é que os jogadores não podem jogar durante muito tempo.
5: Olha, eu acho que a competência nunca esteve em causa, quer o Dr. João Pedro Araújo, tem um percurso reconhecido. Ele, quando falou do Ed Físio, refere-se ao Sr. Rubem Ferreira, ambos até trabalharam no Golfo Pérsico a dada altura. E eu acho que nunca esteve em causa a competência desse elemento-chave da estrutura de Sporting. A questão aqui é analisar que não basta olhar para o registro quantitativo e dizer, como eu li ontem na Marca e no AS, não preciso ouvir hoje, que o Real Madrid teve 55 lesões esta época e 118 lesões nas últimas duas épocas. A questão é, Real Madrid, Arsenal, ou como o Fernando Mendes estava a dizer, esse tipo de clubes, qual é o verdadeiro impacto que essas lesões têm? Que soluções é que esses clubes possuem? Que profundidade de plantel, exatamente o que foi dito, é que esses clubes também têm para se manterem competitivos em todas as frentes? Essa é que é a chave. Eu ouvi hoje uma extraordinária caracterização do que foi a época de Sporting, do que foram muitas das dificuldades do Sporting. O que eu fiquei, ao final da manhã, sem perceber, é qual era a solução para a próxima época, depois de dois anos muito difíceis, em que há a dimensão portuguesa, atenção, há a dimensão portuguesa. O Sporting passou por um tormento equiparável a qualquer grande equipa europeia, porque não adianta dizer que o Real Madrid tem 118 lesões, ok, mas à dimensão portuguesa, dizer que o Sporting foi ao Dragão e o Futebol Porto tinha mais lesionados, se for para juntar a isto o Luke de Jong, se for para juntar a isto o Samu, ou juntar a isto jogadores que já não estavam a contar para o Totobola de Fogo do Porto, provavelmente sim. Agora, em termos de impacto, qualquer lesão no Sporting, porquê que é preocupante? Por exemplo, Ioannidis desaparece do mapa a 21 de Fevereiro. O que é que aconteceu a partir daí? O Sporting abriu aquele período de 51 dias úteis, sem as seleções, onde faz 14 jogos. E o Soares não tinha um substituto direto. O Rafael Nel é um jovem que está a ganhar espaço, mas não era uma opção à partida. E vemos quais eram os suplentes, Paulo Catarro, vemos quais eram os suplentes que normalmente iam aparecendo na equipa. Kenda ameaçava algum dos titulares à partida com a forma como está agora? Não. Daniel Bragança tirava o lugar ao Yulman, ao Morita? Não. João Simões, que foi destruído a seguir ao Bodoglimt, tiraria a titularidade a algum dos dois médios titulares? Não. Vagianidis, a este Fresneda desta época, tiraria a titularidade? Não. Rafael Nel seria titular à frente de Luís Soares? Não. E Debasse tem o poder de choque, apesar, por exemplo, contra o Benfica, foi muito importante em dois lances significativos, mas tiraria o lugar diretamente a alguns centrais de Sporting? Não. O Sporting tem um 11, onde se percebe claramente quais são os...
6: Com Mangas?
5: Com os jogadores mais fortes. E por isso é que o impacto é muito grande. O simples impacto de não haver rotatividade, Paulo Catarro. Olha o caso do Luís Soares. O simples facto de não haver rotatividade. Por exemplo, o Sporting contrata o Luís Guilherme e o Faié. E o que é que espreme do Luís Guilherme e do Faié investindo 20 milhões de euros no mercado de inverno? E retira deles 23 jogos, mas só 9 titularidades. Só o Luís Guilherme é que foi titular e mesmo assim lesionou-se na fase inicial. A equipa que arriscou mais no mercado de inverno e contratou 4 jogadores, arrancou 59 jogos aos 4 jogadores que contratou. Arrancou a esses jogadores 8 golos. Arrancou a esses jogadores 33 titularidades. Estou a falar do Tiago Silva, Fofaná, Oscar Pietruszewski e Mofi. Se calhar, por exemplo, o Fofaná não, de forma alguma foi um titular indiscutível do Futebol do Porto, mas teve impacto, permitiu rotatividade, permitiu minutos de descanso, permitiu momentos em que entrava no jogo e dava soluções. E por isto, quando às vezes se diz, olhem a diferença e olhem o impacto que teve o risco que o Futebol do Porto assumiu no mercado de inverno. Por exemplo, o Terem Mofi não foi adquirido o passe. É um jogador em relação ao qual o Futebol do Porto pode optar no final da época, mas não se comprometeu para a aquisição do passe. Portanto, não chega a dizer... Como Frederico Barandas disse, com todo o respeito, lá vão dizer outra vez que somos incompetentes no mercado de inverno, dizem sempre a mesma coisa. Não! É olhar objetivamente qual foi o impacto. Houve um clube no campeão que fosse com o objetivo que fosse, arriscou com 4 jogadores que foram claramente 4 jogadores utilizados e permitiram a Francesco Farioli levar o objetivo principal até ao fim, ser campeão. O Sporting foi por outro tipo de via. Achou que era mais importante contratar o Luís Guilherme já como substituto de Giovanni Kenda. O objetivo foi este, foi isto que foi relatado. Foi é o jogador que vem para render Giovanni Kenda. E o Faié foi uma decisão que não teve nenhum impacto positivo, não foi uma mais-valia. A partir daqui, também é mais uma pecinha para o puzzle que pode explicar porque é que há equipas que concretizaram pelo menos o principal objetivo e o Sporting corre o risco de apenas poder concretizar o objetivo de ganhar a Taça de Portugal e mesmo para isso, alerto eu, tem que aproveitar muito bem estas 3 semanas limpas para se reerguer depois destes abalos também muito mentais de índole mental, quer com o Aves, quer sobretudo com o Tondela.
6: Aqui, quando se fala nos mercados de inverno, acho que o Luís Guilherme foi uma boa contratação. Sinceramente, acho que vai ser uma mais-valia para o Sporting. Agora, uma equipa que sai jogadores, uma série de jogadores lesionados, não é? Com todo o respeito pelos olheiros do Sporting, eu gostava de saber o que é que viram no Faié, para trazer o Faié para o Sporting. Está-me, pelo menos o que eu tenho visto até agora. O que é que viram naquele rapagão que vinha para aqui para acrescentar alguma coisa? Não sei quem é que viu, quem é que não viu, nem me interessa. Aquele rapaz ainda foi 4 ou 5 milhões de euros, salvo erro.
4: Não, 6,5.
5: 6,5.
4: 6,5.
6: Para o futuro? É que eu não vejo, sinceramente, futuro naquele rapaz, pelo menos o que eu tenho visto até hoje. Sim. E quando se fala das contratações do Ruben, por exemplo, o Ruben Amorim, excelente treinador. Excelente treinador, é. Também deu barraca. O Vaianidis já vai em 13 milhões. Foi ele que o trouxe. Para mim, nem na equipa B joga, com todo o respeito que ele merece. O Vaianidis
7: só veio este ano.
6: Não, mas foi o Coisa que eu quis. Mas foi o Ruben Amorim que eu quis. O Coisa ou a Sevilha, ou o que é que foi? Também foi o Ruben Amorim que eu quis. Fazia parte do lote dos contratados, também. Foi ele, não foi o Rui Borges.
7: Então não foi o Rui Borges.
6: Não foi nada o Rui Borges. O Vítor se calhar sabe isso melhor do que ninguém. Sim. O Vaianidis já era para ter vindo com o Ruben Amorim. Sim. E o Costa Ashvili foi no tempo do Ruben Amorim. Não veio porque o Levante, onde é que ele estava, não o deixou, nem o deixou vir a meio da época. Sim,
4: mas deixa lá, vamos lá centrar.
6: Mas eu não estou a pôr, Dudu, que o rapaz está a tiros no escuro.
4: Sim.
6: Agora, este, o Faié, isto não é um tiro no escuro. Isto é um tiro, sei lá onde.
4: Deixa-me centrar outra vez a conversa na questão dos médicos. João, como é que se explica este mistério das lesões com toda esta competência referida pelo presidente do Sporting?
3: Olha, Paulo, eu sou muito, fui sempre, sobretudo quando trabalhei diretamente no futebol, extremamente prudente em matéria desta natureza. Estamos a falar de médicos, de enfermeiros, de fisioterapeutas, enfim. É uma disciplina que está só ao alcance de quem percebe. Portanto, eu sou muito, muito cauteloso, muito prudente, não gosto de fazer juízos, porque é uma área relativamente à qual eu não tenho conhecimentos. Matéria factual, há muitas lesões no Sporting, já houve o ano passado, este ano também, verdade. Isso eu tenho que reconhecer que sim. A verdade é que hoje o Presidente Varandas apresentou dados de outros clubes, de grandes clubes internacionais, que não têm menos lesões ou não tiveram menos lesões que o Sporting. E, portanto, acho que foi oportuno tê-lo feito. Da mesma forma que confessou que os profissionais do Sporting, nesta altura, até são muito cobiçados. E, portanto, são cobiçados, não é seguramente por incompetência, será por competência. Portanto, eu tenho grande, grande dificuldade e não deixo também de reconhecer que se Frederico Varandas tem uma valência importante, é o facto de ser médico, não é? Inclusive foi médico da equipa do Sporting durante vários anos, e não apenas no Sporting, mas sobretudo no Sporting. Portanto, é algo de que, se ele não percebe, pergunto quem é que pode perceber, não é? Não me parece que haja outro presidente médico no futebol nacional, pelo menos ao nível mais expressivo, ou seja, primeira e segunda ligas. Também não é menos verdade o seguinte, eu há pouco não disse isto, quer dizer, foi precisamente Frederico Varandas quem, com muita surpresa, pelo menos minha, disse em pleno mês de março, portanto há um mês e pouco, o Porto está cheio de medo, o Porto joga pouco. Deixando entender, bom, nós temos todas as hipóteses, porque estamos muito mais que o Porto. Quem disse foi o Presidente Varandas, portanto, isso disse. E não foi assim
4: a seguir um jogo com o Futebol Clube do Porto.
3: Ora, muito bem. E, portanto, é que disse mesmo isto. O Porto está com medo. E o Porto joga pouco. Eu estou a citar com absoluto rigor. Estou a citar ipsis verbis.
5: Não, faltou muito. Portanto, joga muito pouco. Ele diz muito pouco.
3: Ainda precisa muito, não é só pouco. Joga muito pouco, prof. E, portanto, repare-se, já estamos a falar no último terço da temporada. Não estamos a falar nem no começo, nem no segundo terço. Estamos a falar no último terço.
4: Mas que o Futebol Clube do Porto é um justo campeão.
3: Também ia dizer o quê? Mas lá está. Entra em contradição, porque há um mês e meio achava que o Porto jogava. Eu disse pouco, até foi corrigido. Eu disse ipsis verbis, falhei. Afinal, não citei convenientemente, até disse muito pouco. E depois foi aquilo que vimos.
4: Esta afirmação insere-se naquelas que tu dizias que era melhor ter no café.
5: Não pode. Sim. Até o risco de que é. E há outra coisa que hoje eu acho que é deselegante, que é
8: ele em determinado momento diz que os jogadores do Porto merecem o reconhecimento por ser campeões, dando a entender, portanto, ao contrário, como se diz na advocacia, no direito, ao contrário, como se André Villas-Boas não merecesse nenhum crédito por ser campeão. O que significa que todos os campeonatos que ele ganhou são do Ruben, não são dele. Porque nas costas outras vezes, nossa, se o presidente não tem mérito algum na conquista, então ele não tem nenhum. Há de ser dos jogadores que estiveram no Sporting, há de ser dos treinadores que estiveram no Sporting. Também não esteve muito bem. Deixa-me

0: Medicina, particularmente medicina, conheci algumas coisas daquilo que faço, mas medicina não é o caso. Agora, vou dizer o seguinte, André Villas-Boas foi treinador e já falhou em escolher treinadores. Rui Costa foi grande jogador e falha redondamente na escolha de jogadores às vezes. Frederico Varandas é médico não está imune de não falhar na escolha de curricular. E as pessoas que estão à frente, eu não tenho por certeza que ser o melhor médico do mundo lhe garantia a fiabilidade que todos os diagnósticos que fizerem, que vão fazer, são completamente certos e corretos.
1: Podem ter falhas, como tudo.
0: Ok. Portanto, o facto de... Há aqui questões que eu vou ali pelo João. Há factos, até porque esta questão de colocar em causa a unidade de performance do Sporting não é a primeira vez, não é uma situação virgem o que está a acontecer nesta época, no passado já ocorreu. Eu não tenho competência nem capacidade para discutir o que quer que seja. O que eu sinto é que faltam respostas substanciais. O estar a dizer que os outros também estão doentes não resolve o problema da minha doença. O que está a dizer, o médico é muito bom, está bem, mas acertou. Está a fazer correto. Por muito bom que seja, eu não consigo ver uma... Eu ouvi não respostas. Porque aquilo que foi feito são não respostas. Posso dizer assim, ok, é normal nos outros. Está bem, mas porquê que eu as tenho? Qual é que é a razão substantiva, correta? Eu quando vou ao médico, eu não quero dizer, olha, o senhor está doente, ali o senhor que acabou de sair agora aqui, tem o mesmo problema de si.
2: É um problema do outro.
0: Não me resolve o meu problema. O que é que eu tenho? O que é que eu tenho que fazer? O que é que eu tenho que fazer para evitar que isto volte a acontecer? Eu quero saber isso, não quero saber o que é que os outros têm. Eu não quero saber, mas eu sou muito bom. Olha, eu sou o melhor médico que aqui está e eu estou-lhe a dizer isto, está bem, mas o que é que eu tenho? Porquê é que isto me aconteceu? O que é que tem que acontecer para não voltar a acontecer? E nada disso eu ouvi até agora. Eu não quero dizer que eles não o saibam. Se o sabem, não o disseram ou não o comunicaram.
3: É um bocadinho estranho.
0: Por isso,
3: que ele até
0: há um vazio de informação substancial sobre a razão de ser das coisas e de nós temos a confiança que isto não vai acontecer.
3: Não há uma coisa que até é um bocadinho estranha, porque de facto houve um consenso que é as lesões no Sporting foram importantes e determinaram uma parte da quebra. Mas ele parece que não está de acordo com isso. Portanto, fica a pergunta, então, o que é que esteve na base da quebra do Sporting?
1: Um jogador que eu ainda não sei o que é que, sinceramente, não. O que é que o Ionidas tem?
3: Isso podes não ter que saber, porque...
1: Ah, mas podes dizer uma coisa. Mas volta, treina, depois não volta. Não, era para ser operado. O jogador já nem para ser operado.
3: O jogador desapareceu a 21 de fevereiro, mas já tinha acabado
1: pois
3: de
1: uma coisa,
3: jogar
1: acabou em 6 de janeiro. Atrás,
3: sim. Sim. Tendo ali um mês e meio já sem jogar nessa altura.
4: Apareceu no jogo e depois...
1: Não, depois eu tenho alguma coisa aí há uns tempos atrás, no jogo qualquer da seleção, que o Ionidas até tinha ido pedir conselhos ao médico da... Não, não foi. O que é que foi?
4: Foi pedir uma segunda opinião.
1: Hã?
3: Eu isso acho normal.
1: Eu não acho.
3: Eu também faço isso.
1: Normalmente os clubes têm algumas pessoas que mais bem trabalhadas que os jogadores vão lá. Agora, por iniciativa própria. Eu não acho, sinceramente.
4: Foi por iniciativa própria.
1: Sim.
4: Pediu para...
1: Então vai lá ver. Então, pediu autorização ao Sporting ou pede autorização ao Benfica. Então pronto, vai lá ver. Vai lá ver o que é que tu tens.
0: Paciente,
1: eu não acho isso bem, desculpa.
0: Quando
1: não
0: o paciente,
1: acho.
0: Seja qual for.
1: O que é que isto mostra?
0: Quando o paciente diz ao médico que gostava de ouvir uma segunda opinião, qual é que o médico diz não ouça?
3: Claro. Por exemplo, o Luco de Yoga até foi ser operado.
1: Não, mas a maior parte deles dos joelhos vai tudo lá para lá.
0: Mas
1: há especialistas em várias coisas.
3: Tens alguns dos melhores especialistas em vários. Doutor José Carlos Noronha, por exemplo.
5: Quase
3: todas as áreas.
4: Surpreendeu-te também esta felicitação aos jogadores do Porto por parte de Frederico Varandas?
3: Não, fez bem.
1: Mas acho que fez muito bem.
3: Depois,
1: fez muito bem, merece. Muito bem.
4: Mas depois de há um mês e meio ter dito que o Porto jogava muito pouco e estava com...
1: Mas é preciso contextualizar a situação. O Frederico Varandas disse isso, quando André Villas-Boas antes saiu nesse jogo também, e disse que o Frederico Varandas tinha chamado ladrão ao Pedro Proença, tinha chamado ladrão a este, e é mentira.
3: Mentira.
1: E ele sentiu-se picado. Pronto, é só por aí, mais nada.
0: Então, erro com
1: mentiu, erro com erro.
0: Ok.
1: Mentiu, ponto.
0: É um erro.
1: A mim também me dissesse isso, eu também explodia. Mas eu sou assim. Mas há cargos que as pessoas têm que ser.
0: És presidente do Sporting?
1: Não. Então, não. Mentiu, chamou-lhe mentiroso. Preferia que ele chamou ao ladrão, ao mentiroso, o que é que foi?
0: Mas isso...
1: Mentiu.
4: E cobarde, semblante também.
1: Pois, isso aí já é assunto de Deus.
4: Mas chamou... Não, foi estou...
1: Sim, sim, sim. Não sei o que é que se passa entre eles. Saber, sei por fora. Mas, não sei o que é que se passa mais no privado.
4: Mas o facto dele ter referido exatamente os jogadores e deixado de fora o presidente...
1: Fez bem. Eu, por exemplo, dou os parabéns ao Futebol Clube do Porto.
3: Vale a verdade.
1: Dou os parabéns.
3: Me lembro, o Porto também, o ano passado, não deu os parabéns ao Futebol Clube. Eu acho que deviam dar.
1: Quem?
3: O Porto também
1: não deu.
3: E eu acho que deviam dar sempre.
1: Fez muito bem.

0: Claro, devia ser. Devia ser.
1: Mereceram ganhar? Mereceram e não ganhou, mas vai ganhar, é o justo vencedor.
0: Vamos ver se vai ganhar, ainda não está.
1: Vitor, é para perder três jogos.
0: Nunca.
2: Esta declaração de felicitações só aos jogadores do Futebol Clube do Porto revela que a relação entre presidentes continua muito, muito complicada.
3: Seria de uma hipocrisia todo o tamanho, depois de tudo o que Frederico Varandas disse esta época, sobre André Villas-Boas individualmente e sobre o comportamento, estrutura de Futebol Clube do Porto e atuação do Futebol Clube do Porto, que agora, de repente, dissesse de forma muito aberta que se revia na forma como o Futebol Clube do Porto é gerido, na forma como o Futebol Clube do Porto é liderado. Frederico Varandas circunscreveu...
4: São os jogadores, Vitor, com todo o respeito.
3: Oh, doutor, é isso, circunscreveu a vertente desportiva, olhou para o trabalho de Francesco Farioli e dos jogadores e com isto já está a retirar, por exemplo, o Sporting apresentou uma queixa quando foi a situação das imagens em loop no
4: Sporting. Campeão, o mérito é do Rui Borges e dos jogadores, ele não tem mérito algum. É isso?
3: Pronto, mas esse é o risco, é o risco deste tipo de posicionamentos depois terem o devido retorno no momento certo. Agora a questão de fundo é, apesar de algumas das críticas de Frederico Varandas abrangerem também a verticalidade ou dos sucessos esportivos do Futebol Clube do Porto, por exemplo, as imagens do balneário de Fabrício, o Sporting apresentou uma queixa onde pedia a desqualificação do Futebol Clube do Porto, ou seja, basicamente pedia a descida de divisão do Futebol Clube do Porto. Portanto, há muitas coisas nas quais Frederico Varandas não se revê e depois do handball ter sido metido ao barulho, várias das declarações ao longo da época de Frederico Varandas foram extremamente cáusticas em relação a André Villas-Boas diretamente, em relação ao Futebol Clube do Porto, em relação a André Villas-Boas, dizendo que não era uma lufada de ar fresco, era o cheiro a bafio e outras coisas que foram ditas entretanto. A partir daí, ninguém está à espera, nem que André Villas-Boas neste momento fosse fazer uma vénia se o Sporting fosse campeão, nem Frederico Varandas fosse fazer uma vénia ao Futebol Clube do Porto. Esperamos, exigimos e que pretendemos é que sejam bons exemplos e se respeitem. Isso é que é o fundamental. Neste caso, é uma situação de risco, como o Dr. Luís Miguel Henrique diz muito bem, porque estar a circunscrever o mérito aos jogadores depois pode correr o risco de acontecer em sentido contrário se o Sporting for campeão, mas esse é um problema que Frederico Varandas não se importa de ter, porque era sinal que ganhava o título na próxima época. Para já, André Villas-Boas é campeão, e não estou a ver ninguém a fazer passilhos, não estou a ver na supertaça o Sporting a fazer passilho, portanto aqui isto não funciona assim e sobretudo temos que, eu não uso o termo ódio, uso o termo inimizado, o claro antagonismo inimizado entre as principais figuras de Sporting e Futebol Clube do Porto conduz a esta frieza, esta dificuldade, mesmo quando se referem ao mérito desportivo e abranger toda a estrutura.
1: Sim. Deixa-me só dizer muito uma coisa. Não estou a pôr em causa quando se mete os médicos do Sporting, que eu não os conheço. Quero esclarecer aqui uma coisa. Eu conheço muitos dos fisioterapeutas do Sporting, massagistas, são de uma competência excepcional. Excepcional. Se calhar do melhor que há, mas autênticas máquinas, não é isso? Quando eu meto aí o bolo, não é? Isto não está tudo metido lá no meio, atenção. Sim.
2: Muito bem. Já vamos continuar a nossa conversa, mas é logo a seguir uma curta pausa. Até já.
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8: Agora Agora com 31 minutos depois das 11, nós estamos em simultâneo com a CMTV, com o programa Ligador. Daqui a pouco também a atualidade informativa para si.
2: Estamos na Ligador, ainda vamos falar de José Mourinho, que hoje voltou a abordar a situação da eventualidade de poder deixar o Benfica e ingressar no Real Madrid, logo a seguir a nova pausa. Até já.
8: Assim mesmo, Ligador de regresso daqui a pouco. 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
8: Assim, já em plena reta final para esta noitada de 1º de maio, na Correio da Manhã Rádio, também tempo para a atualidade informativa, as notícias com o jornalista Bruno Correia. Olá, boa noite, Bruno.
11: Boa noite. O Primeiro-Ministro disse esta sexta-feira que Partido Socialista, Bloco de Esquerda, PCP e Livre são teimosos e não estão disponíveis para o diálogo. No Dia do Trabalhador, Luís Montenegro referiu ainda que com o esforço de todos é possível um entendimento na lei laboral.
12: Toda a gente percebe que com um esforço adicional de todos é possível chegar a esse entendimento. É possível não desperdiçar aquilo que já foi feito até agora e projetar o trabalho em Portugal. Eu vejo partidos políticos que, antes mesmo do debate parlamentar se iniciar, fecham a porta. Eu agora pergunto, os partidos que fecham a porta antes desse momento são os flexíveis, são os disponíveis para o diálogo. Aqueles que verdadeiramente querem negociar é que são os teimosos? Ou será o contrário? Teimoso não é o Partido Socialista, teimoso não é o Partido Comunista, teimoso não é o Bloco de Esquerda, teimoso não é o Livre. Portanto, à sua pergunta, quem é que estará disponível? Eu diria que talvez a melhor resposta fosse revisitar o conceito na sua profundidade de teimosia.
11: Declarações de Luís Montenegro na inauguração da festa do Alvarinho e do Fumeiro de Melgaço no distrito de Viana do Castelo. José Luís Carneiro desafiou o Primeiro-Ministro a deixar cair a reforma laboral. Diz o secretário-geral do PS que é ofensiva para os trabalhadores ao prejudicar jovens e mulheres.
13: São inaceitáveis. Do meu ponto de vista, o Primeiro-Ministro, faço-lhe um apelo, deve deixar cair este pacote laboral, porque ele ofende particularmente, é ofensivo dos mais jovens, das mulheres trabalhadoras.
11: Um apelo de José Luís Carneiro à chegada à Festa dos Trabalhadores que a UGT realizou esta tarde no Centro Desportivo do Jamor, em Oeiras. O Presidente do Chega anunciou esta sexta-feira que pretende chamar o ex-Primeiro-Ministro ao Parlamento para uma comissão parlamentar de inquérito. André Ventura entende que os dados conhecidos na última semana mostram que António Costa mentiu.
14: Decidimos avançar com uma comissão de inquérito aos dados e aos factos conhecidos como Operação Influencer e que terminaram, face ao último governo socialista, a queda do governo de António Costa por suspeitas de corrupção, de tráfico de influências e outros crimes conexos. Os dados conhecidos na última semana foram particularmente importantes, porque mostraram não só que o ex-Primeiro-Ministro António Costa mentiu aos portugueses, como em áreas estratégicas para o desenvolvimento do país, como é o caso do lítio, do hidrogênio, das centrais de dados e da gestão de dados, o ex-Primeiro-Ministro, mas também outros dirigentes socialistas mentiram ao país.
11: Um anúncio feito pelo líder do Chega, André Ventura, em conferência de imprensa na sede do partido em Lisboa. Mudamos agora de tema. O corpo da professora que estava desaparecida há 2 meses em Faro foi encontrado esta sexta-feira na freguesia de Montenegro. O cadáver foi encontrado numa zona de moradias. Carla Rocha, de 49 anos, desapareceu dia 6 de março. A reportagem com mais detalhes é da jornalista Helena Lota.
15: O mistério, que durava há mais de um mês, terminou esta sexta-feira com o aparecimento do corpo da professora, de 49 anos, na zona de Montenegro.

0: jogador comigo. Isso eu posso garantir. Já estou no futebol há tantos anos, como tu estás no jornalismo, e já estamos habituados a estas coisas, mas não, nada de Real Madrid. E relativamente ao Benfica, vocês conhecem a situação. Eu tenho mais um ano de contrato com o Benfica e já está.
1: José Mourinho, antes do Famalicão Benfica, um jogo agendado para as 6 da tarde deste sábado e que vai contar com o relato aqui na Correio da Manhã Rádio, num simultâneo com a CMTV, tal como o Futebol Clube do Porto Alverca. E em caso de título, vamos ter uma emissão especial ao longo da noite. Em agenda para este sábado na Primeira Liga estão ainda mais 3 jogos: Arouca, Santa Clara, Moreirense, Estrela da Amadora e Nacional AFS, todos com pontapé de saída agendado para as 3:30 da tarde.
2: Assim, a atualidade informativa em destaque na Correio da Manhã Rádio, numa edição do jornalista Bruno Correia. Vai regressar à antena da Correio da Manhã Rádio à 12:30. Para já, assim, no regresso na Liga de Ouro, sem esquecer que pela noite fora vai poder dançar. 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

0: Faltam 15 minutos para a meia-noite. Regressa na Ligador. 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
1: Estamos de regresso com o Liga Douro. O Rui Borges diz que não fez nenhum pedido para renovar com o Sporting. O técnico sublinha que está feliz e que nunca se queixou de nada.
2: Eu pedi, eu não peço nada. Eu sou, já me deviam conhecer, nunca me queixo de nada, nunca me queixei de nada. Sou muito feliz no Sporting, continuarei a ser muito feliz no Sporting e, acima de tudo, estou numa estrutura que já disse várias vezes que o dia-a-dia é muito leve, é muito honesto, é muito limpo e, acima de tudo, é muito feliz.
1: Luís Miguel, este não será um dos problemas que o Rui Borges tem que enfrentar, é que de não pedir nada, é que o Rui Borges precisa de ter mais meios para a equipa, como se viu este ano, não é?
3: E tem a certeza absoluta.
1: Precisa de mais jogadores,
3: não é? E tem a certeza absoluta que, no sítio certo, ele deve dizer o que é que a equipa precisa. Agora, não precisa publicamente de dizer do que é que quer. Portanto, e não tem razão para fazer. Por isso, eu não vi. Pode gostar ou não gostar da maneira como o Rui comunica, mas a forma. Voltas a. Enquanto que eu vejo no Frederico, em ambos vejo sinceridade a trabalhar e sinceridade a comunicar. O problema é que, às vezes, sinceridade a mais num cargo tão institucional como é de presidente, seja ele de clube for, não funciona. No caso do Rui, o que ele está ali a dizer, parece para mim, primeiro, acho que ele está feliz, e vê-se claramente que ele está feliz, está realizado, está onde quer estar, sente-se reconhecido e sente-se protegido, isso não há dúvida. E se ele tem que dizer, falta-me um jogador A, falta-me um jogador B, preciso ir para ali, preciso ir para acolá, não é em frente a uma câmara de televisão que o deve fazer, a não ser que faz uma, faz duas. Depois há outra questão que é muito importante dizer, esta questão tem a ver com o Rui Borges e as bocas que, nomeadamente, o Sporting, o presidente do Sporting.
1: Mas a simpatia não deve também estabelecer-se com os sócios e com os adeptos que o contestam na.
3: E é por causa dele dizer que precisa de um lateral de direito ou de três médios que vai ter mais simpatia, não vai. Não vai. Não é por causa de dizer que faz falta isso ou faz falta aquilo. Vai sempre sair. Então vou dar ao contrário. Qualquer coisa que ele dissesse nesse sentido, no momento em que não está a ganhar, vai soar a desculpa. E hoje nós estamos aqui a dizer que ele estava a sacudir a água do capote. Portanto, e há outra coisa muito importante que é a questão de Farioli estar alinhado ou não estar alinhado. Eu não conheço nenhum treinador que, quando esteja com o seu contrato a vigorar e a ganhar, esteja desalinhado com a estrutura. Não está. Eu disse, há muitos anos que eu já aprendi isto, que é, e digo isto aos meus clientes, 90% do tempo a comunicação dos treinadores são coincidentes com a dos clubes. Okay. Os 10% do tempo é quando o contrato deles está a terminar, a bem ou a mal, ou quando não se está a ganhar, porque as estruturas dos clubes existem para proteger os presidentes. Neste momento, o Farioli está a fazer aquilo que lhe compete, e aquilo, quando perder, vai perceber que não é assim que funciona, e Rui, nomeadamente, em relação a hoje, apesar de algumas cascas de banana involuntárias que Frederico Varandas lhe pôs pelo caminho, eu não consigo antecipar ou dizer o que é que ele poderia fazer diferente dentro daquela que é a sua linha de comunicação. Vou dizer, pode-se gostar mais, pode-se gostar menos. Rui Borges ainda tem um espaço para conquistar, porque, apesar de já ter vencido, ainda não convenceu. E isso é o trabalho que o Rui Borges lhe compete fazer, que é, além de vencer, que já o fez, tem que convencer. E isto é algo que não vai fazer, não é hoje nesta cerimónia, não vai ser no início da próxima época, ele vai precisar de fazer um ciclo inteiro completo a vencer para poder, novamente, para poder convencer, que é algo que até ao dia de hoje ainda não conseguiu.
1: Mas a comunicar desta forma, que é a dele, como é que ele vai convencer?
4: Eu estou muito de acordo com uma coisa que o João disse aqui, aliás escrevi várias vezes, que o melhor futebol deste campeonato foi jogado pelo Sporting, na minha opinião. Os melhores períodos de futebol.
3: O Braga tem momentos muito bons.
4: O Braga tem muitos, mas é diferente. O
3: Sim,
4: Sporting até porque o Sporting tinha, quando estamos a falar, estamos a falar em futebol de ataque, e o Sporting tinha o melhor ataque de longe do campeonato. Eu arrisco-me a dizer que o ataque do Sporting jogava em qualquer deles, era titular nas outras equipas, e por isso é que aquilo que estás a dizer tem um outro efeito, ou seja, ele de facto ganhou e não convenceu completamente, e essa é uma parte que se faz Também pela comunicação. A comunicação não ganha jogos, mas projeta determinados valores, determinados. E ele projeta pouco isso, na minha modesta opinião. Acho que é um treinador preparado, tem feito um trabalho sério, honesto, ganhou o campeonato ano passado, enfim, só esteve lá meio campeonato, mas tem que projetar mais do que consegue na sua comunicação. Tem que, quer dizer, não consigo ver nas suas... qual é o efeito que têm ou que podem ter as conferências de imprensa? É galvanizar os adeptos, é conseguir explicar algumas coisas. Isso e isso tem-lhe faltado. Isso, quer dizer,
3: sabes o que é que funciona a sério? A sério. A capacidade de comunicação protege os treinadores na derrota. O Rui Borges nunca resiste a um quarto lugar. O Laje não resistiu àquilo que o Mourinho... O Laje tem melhor trabalho do que tem o Mourinho e não tem a mínima capacidade de convencer na derrota. Se ganhares, tens proteção. Se não ganhares, a comunicação ajuda a prolongar uma certa proteção que existe. Isso é visível hoje no Benfica como o Mourinho. Foi visível no Ruben Amorim com o quarto lugar. E esses momentos de baixa, de baixa performance, ajuda. Agora, se estiveres a ganhar, vais conseguir convencer.
4: Claro que sim.
3: Eu vi isso, com todo o respeito, eu vi isso com o Jorge Jesus. Jorge Jesus não convencia ninguém nos primeiros anos, levava porrada até ter dito. Até ganhar e ganhar e ganhar, e de repente já é castiço.
4: Os primeiros anos não era. Mas os resultados, obviamente, ajudam a isso.
3: E se tiveres uma boa comunicação ajuda-te nos momentos maus a superar.
4: Os vencedores têm sempre razão, como é óbvio. Os vencedores têm sempre razão. Mas exatamente por aí, quer dizer, o nunca se queixar, eu não peço nada, não é uma comunicação de um grande clube, na minha opinião.
3: Do treinador.
4: Quer dizer, tem que projetar mais qualquer coisa, tem que fazer sonhar mais os adeptos do que aquilo que faz.
5: Se me permite, eu creio que consciente ou inconscientemente, a imagem que Rui Borges quer transmitir para o exterior é de humildade,
4: claro, seriedade,
5: de honestidade.
4: Claro. É o relógio caso do 20.
5: Mas vamos ser claros. E não tenho dúvidas que é extremamente genuíno. Faço-lhe essa justiça.
4: Sim, claro.
3: E não quer ser de outra maneira.
5: O que os adeptos pretendem, sobretudo quando a atmosfera não é mais positiva, não é isso.
6: Querem gente falsa.
5: É liderança, não é falsidade.
6: Mentiroso.
5: Mas é não, liderança. É afirmação de liderança mais categórica. Para um discurso que estimula as massas, mais persuasivo. E Rui Borges não deu ainda esse passo, se calhar não o vai dar. Pois. Até por ser muito genuíno, não dizer, não estou. Sim. Eu não estou a ser aqui castigador para o Rui Borges.
3: Sim, nomeadamente, a política de comunicação do Sporting desta semana é dizer que as lesões é que impediram isto.
4: Mas pelos vistos,
5: o Presidente não. Outras coisas,
4: para o Presidente não.
5: Veja-se a diferença, e continua a situar no suporte, claro que poderia socorrer de alguém que é absolutamente genial nas conferências, que é o José Mourinho, atual treinador do Benfica, mas estamos a falar do Sporting, portanto eu continuo no Sporting. Rubén Amorim tinha essa capacidade.
4: Claro, projetava uma...
5: Tinha essa capacidade, claro. Que Rui Borges, estou a falar em termos de comunicação. O Rui Borges não tem.
4: O Rubén Amorim também não a teve em Inglaterra. O Rubén Amorim também não teve essa capacidade.
5: Não acompanhei como aqui.
3: É diferente de comunicar. É diferente de comunicar no idioma que não é o teu.
5: É brilhante.
3: Completamente
5: diferente. O Rubén Amorim é brilhante.
4: Mas o Rubén Amorim conseguiu. Mourinho conseguiu.
5: Disse aqui várias vezes, e ainda na fase inicial, na fase inicial do Sporting. Posso concluir aqui. Todos falam, percebem? Quer dizer,
4: terei
5: o calmo. Estava a dizer que repetidamente disse aqui, na fase embrionária ainda de Rubén Amorim no Sporting, que era brilhante. Não é? E de facto transmitia essa imagem do líder poderoso, que não fugia às questões, que as abordava, mas com uma sapiência enorme, o que até, confesso, eu estranhei um tanto, porque era muito, muito, muito, muito, muito, muito, muito, muito,

0: raciocínio, por assim dizer, não é? Pelo menos no grande plano. Agora, repito, essa justiça eu faço a Rui Borges, mas creio que não é exatamente esse tipo de comunicação que os adeptos apreciam.
1: Vítor, os sócios do Sporting e adeptos querem um Rui Borges mais que os empolgue de mais?
2: Olha, o risco que pode acontecer, e estávamos a falar do ponto de vista de comunicação, é que o Rui Borges, com a sua genuinidade e a sua simplicidade em muitos momentos, passar a ideia que é um treinador acomodado. O que nós temos aqui no rodapé é: não peço nada, não me queixo, sou feliz. Mas o Rui Borges não está feliz neste momento. Ele está feliz por sentir esta confiança do Sporting e porque ele entende que ainda pode fazer muito mais coisas no Sporting. Mas o momento do Sporting, desportivamente, não é um momento que deixa o Rui Borges indiferente, porque a ideia depois que passa é que é um treinador porreiraço, é um treinador de estrutura, o mercado de inverno fechou, não chegaram reforços, agora no verão, se calhar também não vai chatear ninguém, não vai chatear o diretor desportivo Bernardo Palmeiro, não vai para cima o diretor de scouting, o professor Flávio Costa, não vai falar com o presidente e dizer que precisa de jogadores, e não é isso que está aqui em cima da mesa. O fenómeno que tem que estar aqui presente, a partir do momento que há uma renovação oficializada, é o fenómeno da fingerprint. E o que é o fenómeno da fingerprint? Foi o que o professor José Mourinho disse hoje na sua conferência de imprensa. Que eu entendi de uma maneira, outros vão entender de outra, mas eu entendi que também foi um recado para dentro, também foi um recado para o seu percurso no Benfica. Quer dizer que quanto mais tempo um treinador está num clube, mais a sua impressão digital se faz sentir. O Rui Borges, esta temporada, demonstrou e implementou um registro futebolístico, uma proposta de jogo com características muito específicas, que para ter prolongamento na próxima época, com sucesso em todas as frentes, para não estarmos aqui daqui a um ano a dizer que o Sporting voltou a colapsar, não é só dizer ai, que sofreu uns golos a acabar e depois que os grandes efetivamente fez 4 pontos em 18, isso é indesmentível, mas até ao jogo com o Benfica, Benfica e Sporting tinham os mesmos pontos frente a grandes. E depois não foi ambicioso no Dragão porque não jogou ao ataque no Dragão, mas contra o Benfica fez substituições ofensivas em vez de trancar o jogo e aquilo que se viu é que perdeu. Portanto, para daqui a um ano os lamentos não serem os mesmos, o Sporting tem que se preparar para permitir que a equipa jogue dentro da proposta de Rui Borges, com uma nuance. É que com o Mourinho tem final de contrato e já se percebeu que não é para renovar, e Ullmann com pé e meio fora, é dada a propensão de mercado, o meio-campo vai ter que ser diferente.
1: Sim.
2: A saída do Kenda não será tão impactante porque Katam já ganhou o lugar, mas provavelmente pode ainda perder mais jogadores no mercado e, portanto, o Sporting vai ter que dar tiros certeiros, por exemplo, com o duplo pivô do meio-campo a ser diferente. Sim. E para isto, o treinador tem que ter voz ativa, tem que chatear, tem que dar murros na mesa, tem que, se for preciso, ir lá em cima assado e chatear quem tiver que chatear e não passar esta ideia. Sim. De que é o treinador... com todo o respeito, eu bati-me sempre contra isso, que é o tal senhor que chegou de Mirandela, é o tal senhor porreiraço, mas cheirão, não chateia ninguém, está contente, está no Sporting, já concretizou os objetivos. Não é nada disto.
1: Sim.
2: E Rui Borges tem que ser mais assertivo a partir de agora também, porque vai ser mais responsabilizado.
3: Não pede nada em relação ao contrato. Sim, dele, ele não pediu para renovar o contrato, ele não pediu para lhe darem 4 milhões de salário.
2: É isso.
3: Era isso que ele estava a conversar. Tirar isto do contexto,
1: é importante. Da meia-noite e da noite das estrelas, vamos começar, como sempre, pela noite estrelas. Boa noite, Maia. Diz-nos então o que é que vamos poder ver mais logo.
4: Hoje voltamos ao boxe. Bruno Savatta e Ruben Boanova são dois emblemáticos vencedores de reality shows e no dia 23 de maio defrontam-se o Super Boca Arena num combate de boxe que com certeza vai agitar o Porto. Bruno Savatta vai voltar ao ringue após anos de ausência, mas sente-se motivado. Já Ruben Boanova nunca fez um combate de boxe, mas já foi cinturão negro de karaté. Por isso este duelo promete. A Noite das Estrelas ouviu ontem Bruno Savatta e hoje temos connosco em direto Ruben Boanova, que estamos a ver na imagem. Vamos ficar a saber como está a decorrer a preparação deste contendor que nunca pisou um ringue de boxe. Sónia Jesus, Sónia vai à luta e as coisas acontecem. Em Vila Nova de Gaia, Sónia, acompanhada dos filhos e do eterno Vitó, inaugurou uma loja com 300 metros quadrados e a Tarde das Estrelas esteve lá em direto. Sónia Jesus e até Vitó responderam às perguntas incisivas de Léo Queiro. A Noite das Estrelas contou esta semana com um comentador convidado de grande relevância, o humorista Diogo Batáguas. Foi um gosto e um privilégio recebê-lo e hoje mostramos alguns dos melhores momentos. Zé Codessa e Luizinho Oliveira são um dos casais mais acarinhados pelos portugueses. O ator esteve no Cala-te-Boca, um podcast

0: Na rádio Mega Hits e contou pela primeira vez como conheceu a namorada e recordou até um vídeo que fez para a festa dos 18 anos de Luizinha a pedido da irmã, Beatriz Barosa. Coisas do destino. Choca Choca é o tema que junta a Anitta e Shakira e que está já a correr o mundo. O vídeo foi lançado ontem e os fãs estão rendidos a mais uma parceria que promete agitar o verão. Notas que nas estrelas não podia deixar de ser. Vamos ouvir este tema. E temos mais temas, amanhã noite e 50, com o nosso painel de hoje, Teresa Guilherme, Ricardo Azedo, Daniel Nascimento, Zé Gouveia e, claro, contamos consigo. Até lá, Paulo, lá te espero. Muito obrigada.
1: Noite das Estrelas, então, à meia-noite e 50. Antes, à meia-noite e meia, temos o Jornal da Meia-Noite. Vamos bem conhecer agora os destaques com a Francisca Laranjo.
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3: Boa noite, começamos com a manchete do Correio da Manhã. 284 mil utentes esgotam o limite de baixas. É a notícia que está em destaque no jornal que chega daqui a poucas horas às bancas. Em destaque também, o Correio da Manhã garante que Luís Montenegro é suspeito de fintar impostos através da empresa familiar. Está também em destaque as manifestações que aconteceram hoje. A CGPT marca greve geral e a UGT recusa ceder ao governo. Recordo que no dia de hoje o Futebol Clube do Porto pode ser campeão. São estes e outros temas que estão em destaque no Correio da Manhã de hoje. Já sabes, chega daqui a poucas horas às bancas, não pode perder. Duas crianças ficaram feridas esta sexta-feira depois de um insuflável levantar cerca de um metro devido a uma forte deslocação de ar no Parque Urbano de Santa Iria da Azói, em Loures. Dentro do insuflável estava ainda uma terceira criança que foi assistida no local pelos bombeiros. As outras duas vítimas foram transportadas para o hospital. O alerta foi dado perto das 16h para o local. Foram acionados os bombeiros voluntários e também três ambulâncias, assim como a PSP e também a Proteção Civil. A CMTV esteve no local, falou com uma das testemunhas. Vamos ouvir aquilo que contou.
4: Nunca antes tinha acontecido. Em 4 anos que eu cá estou, foi a primeira vez que um acidente deste género ocorreu. Nós tomamos todas as previdências sempre, temos os insufláveis todos sempre destacados, têm todos seguro, têm todos vistorias, eles estão todos sempre em ordem. Foi, em princípio, um mini tornado, não conseguimos confirmar, mas segundo os relatos de clientes no espaço, foi um mini tornado que apareceu localizado, que levantou o insuflável no ar, infelizmente. Felizmente ninguém se aleijou de forma grave.
5: Quais foram as reações dos pais que aqui estiveram durante a tarde?
4: Pânico, muito pânico, obviamente. Todos temos pânico, eu tenho filhos, e todos temos pânico que aconteça alguma coisa mais grave a alguma criança. Eu liguei automaticamente, a primeira coisa que eu fiz foi ligar para os postos, para o 112. Os ferimentos foram leves, uma criança abriu o lábio e, como caiu de cabeça, preferiram ir confirmar se teria estado tudo bem. E outra criança, como caiu com o insuflável a levantar voo, bateu num alcatrão e escureou um pouco a cara, estava com ferimento, e como bateu com a cabeça, preferiram levá-lo para o hospital, mesmo por terem batido com a cabeça, não por terem ferimentos mais graves.
3: Apareceu o corpo da professora que estava desaparecida em Faro. A reportagem é da jornalista Helena Lota.
6: Carla Rocha, uma professora de 49 anos, foi finalmente encontrada após vários meses do seu desaparecimento a 6 de março. Ora, foi precisamente neste local, pelo que é possível observar através das imagens de Vânia Martins, que a professora de 49 anos foi encontrada hoje durante a tarde. Ao longo das últimas semanas, o caso foi ganhando, sem dúvida, contornos de algum mistério. Não havia sinais claros de crime, mas também não existiam indícios de um desaparecimento voluntário. O telemóvel deixou de dar sinal e não foram registados movimentos bancários relevantes, aumentando então, sem dúvida, a angústia e a incerteza em torno do paradeiro da professora. As autoridades, nomeadamente a Polícia Judiciária, mantiveram sempre várias hipóteses em aberto relativamente a este caso, desde um eventual crime até outras circunstâncias, naturalmente ainda por por esclarecer. Pelo que foi possível apurar ainda, não haveria indícios de crime, como já referi, contudo, todas as opções continuam em aberto. E é precisamente aqui, como já referi, numa zona entre moradias, junto à estrada de acesso ao Hotel Ibis Faro, que surge agora este desenvolvimento no caso. Segundo alguns moradores, terá sido aqui, precisamente neste local, que o corpo foi encontrado, num local mesmo junto a áreas habitacionais, o que está a causar, naturalmente, uma grande surpresa entre os moradores. Ora dizer que durante esta tarde correram diligências no terreno para identificar oficialmente o corpo e perceber em que circunstâncias ocorreu a morte. Este poderá ser finalmente um ponto de viragem num caso que até agora estava envolto em muitas dúvidas e mistério. Ora, para finalizar, o que é certo é que após várias semanas do seu desaparecimento, o corpo foi encontrado, mas sem vida.
3: Continuam a ruir partes do prédio que desabou parcialmente há duas semanas em Miragaia. Os moradores ouviram um estrondo na tarde desta sexta-feira. Verificaram que se tratavam de pedras a caírem do edifício. Os moradores dizem que o prédio, localizado numa rua em Miragaia, está numa situação de perigo iminente. O prédio está a ruir a pouco e pouco. Os moradores estão alarmados e afirmam que a situação precisa urgentemente de uma intervenção. A CMTV falou com um morador que afirma que o povo de Miragaia não se sente seguro.
7: Não se pode dormir descansado como morador e não se pode, porque é constantemente a cair pedras. Eles disseram que começaram a demolir e a fazer aqui a nível técnico umas defensas, mas não adiantou. Chegaram aqui um dia, dois, e depois saíram.
8: O que nada fizeram nos últimos dias é aquilo que nos indicam os moradores.
7: A nível de segurança, da parte do lado de Miragaia, que também tem que se preservar aquilo, não porque é muito turismo, muito moradores, passam ali diariamente N pessoas. Claro, nós metemos as nossas fitas, mas eles não interparam aquilo e aquilo está um perigo. Os serviços de proteção civil, e não só, os serviços legais e gabinetes próprios vão ter que atuar perante o empreiteiro e o dono dos prédios, para que isto resolva urgentemente. O povo de Miragaia não se sente seguro.
3: A autarquia de Valongo quer retirar vários idosos das suas casas para reconstruir um bairro. Os moradores estão revoltados e recusam abandonar as habitações. O caso foi denunciado pela rúbrica Doa Quem Doer. A Tânia Laranjo explica-nos agora tudo.
9: O Presidente da Câmara de Valongo recusa dar qualquer explicação para esta mudança, mas mais do que isso, para o tempo de permanência destas famílias, para o local, por exemplo, onde eles vão guardar os seus bens. Tinham casas, muitas vezes tipologias T2 e T3, passarão agora para contentores com apenas um quarto, sem espaço para guardar os seus haveres. Não há qualquer resposta, mas mais do que isso, o Presidente da Câmara optou por uma estratégia diferente. Fugiu à CMTV, foi verdadeiramente o jogo do gato e do rato, com um funcionário a retirar o carro das traseiras, com o presidente a correr pela porta da frente, e preferiu utilizar a propaganda. Utilizou as redes sociais, mandando um funcionário da autarquia gravar vídeos com idosos felizes, onde faziam rasgados elogios à Câmara de Valongo. E depois colocou-os nas redes sociais. Um trabalho que foi feito também com dinheiro público, com o dinheiro da autarquia, com o dinheiro dos munícipes de Valongo.
3: Um tubarão foi espancado até à morte em Rabo de Peixe. Alerto para a violência das imagens que se seguem. O animal foi retirado da água com recurso a uma corda atada à barbatana. O animal, de cerca de 3 metros de comprimento, foi alvo de pauladas por dois homens enquanto foi arrastado pelas rochas do Porto de Pescas. Já foi feita, entretanto, uma queixa ao Ministério Público por parte de uma organização. É exigido ainda o apuramento rigoroso dos factos e também a identificação dos responsáveis. As imagens têm sido amplamente divulgadas nas redes sociais. Trata-se de um tubarão. Este caso aconteceu na localidade de Rabo de Peixe, na ilha de São Miguel. O primeiro-ministro não respondeu à pergunta da CMTV sobre a investigação à empresa da família. Vamos agora ver esse momento.
10: Sr. Primeiro-Ministro, Sr. Primeiro-Ministro, Sr. Primeiro-Ministro, hoje, Sr. Primeiro-Ministro, hoje o Correio da Manhã escreve...
3: O Jornal da Meia-Noite regressa à meia-noite e meia, não perca.
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1: Vamos então para a parte final da Liga de Ouro e com o assunto José Mourinho, porque o AS, Jornal Espanhol de Madrid, faz capa com José Mourinho, capa com apenas esta fotografia do treinador do Benfica, embora não adiante nenhuma informação nova, diz apenas que o Benfica irá fazer uma reunião com José Mourinho dentro de algum tempo para retentar a renovação. O técnico confirmou hoje que do Real Madrid não houve nenhum contacto com ele e, no entanto, a manchete é este enredo Mourinho e continua este jornal O AS a alimentar esta novela. João Malheiro, porquê é que achas que isto continua a acontecer?
11: Bom, o Real Madrid vai ter novo treinador, parece que ninguém duvida disso. Alguém vai ser escolhido. Bem,
1: e pode ser José Mourinho?
11: Pode estar na equação ou nas cogitações de Florentino Pérez. É natural que assim seja. Mourinho é um dos mais reputados técnicos mundiais, não apenas da atualidade, mas de todos os tempos de futebol. É, se a memória não me falha, o quinto ou sexto treinador mais titulado na história centenária do futebol mundial. Portanto, há uma primeira observação que faço, que é o seguinte, quer dizer, eu ouvi com muita insistência que Mourinho estava ultrapassado, Mourinho isto, Mourinho aquilo, Mourinho no Benfica não iria resultar, não resulta, não vai. Então, bem, e agora que a minha surpresa o que veio é Real Madrid, todos os dias Real Madrid, é Newcastle, agora é Juventus, até na seleção italiana seria a hipótese para a seleção italiana. Quer dizer, afinal, em que é que ficamos? Eu sempre achei que, de facto, Mourinho era um dos melhores treinadores do mundo e continuo a dizer, é um privilégio um clube português, e no caso o meu clube, o Benfica, ter na liderança técnica José Mourinho. É muito difícil um clube português ter o melhor jogador do mundo, um dos melhores jogadores do mundo, muito difícil. Se tem é por muito pouco tempo, depois é transferido. Ter um dos melhores treinadores do mundo no Benfica é absolutamente extraordinário. O Benfica tem esse treinador. Agora, a questão, eu sei qual é o problema. Mourinho fica, não fica? Mourinho fica. Mourinho tem mais um ano de contrato. Mourinho trabalha diariamente com Rui Costa, com a estrutura. Está a planificar a próxima temporada.
1: E vai renovar?
12: É dia 28 de maio.
11: Admito que possa renovar. Creio que seria o mais sensato. Eu sou muito defensor da estabilidade. Acho que um dos pecados do Benfica é a instabilidade. Estamos a reportar-nos à área técnica. Era necessário manter um treinador por mais tempo. E não há ninguém melhor do que José Mourinho nesse aspecto. É a minha opinião, tenho defendido aqui de forma acérrima. Mourinho deveria continuar no Benfica, não por um ano, mas por três ou até mais do que isso. E também não estou a ver que José Mourinho e Rui Costa, vamos dizer, Rui Costa está todos os dias no Seixal. Rui Costa está todos os dias em contacto com José Mourinho. Então estão a planificar a nova temporada. Quer dizer, e Mourinho não vai continuar no Benfica? Com certeza que sim. A menos que qualquer coisa de absolutamente extraordinário aconteça. Eu aqui até estava tentado a perguntar-te, Paulo, será que dizes que eu estou vivo amanhã? Estou a falar de mim, não quero falar de outros. Estou vivo amanhã. Bem, se calhar há 99,9999% de hipóteses de não estar vivo amanhã. Mas não é um dado adquirido, quer dizer, pode haver algo de absolutamente extraordinário. Mas a questão é questão de ter ou não ter renovado, ter um contrato, quer dizer, mesmo se era ir para o Real Madrid, ou enfim, outro clube, estamos a falar, enfim, do clube com a envergadura do Real Madrid, tanto faz nesta situação como noutra. Evidentemente que nesta só custa 3 milhões, noutra poderia custar mais, é verdade. Mas, quer dizer, se o apelo era o Real Madrid, agora eu já ouvi José Mourinho dizer, questionado por um jornalista, e não foi assim há tanto tempo, é possível dizer não ao Real Madrid, é possível dizer não a Florentino Pérez, e a resposta de Mourinho foi, é, sim, é possível.
1: Portanto, Vítor, querias dizer...
12: Não, estava só a alertar o João Malheiro que não estamos a 28 de maio, portanto, a 28 de maio poderemos ser muito mais assertivos e garantir que José Mourinho continua. Entre 17 e 27 foi o próprio José Mourinho que o disse, que seriam 10 dias para decidir a continuidade ou a separação. E há uma coisa, ó João, com a experiência que tens do futebol...
11: Muitas outras coisas tenho dito.
12: Para quem está a acompanhar a CMTV, hoje no canal Now, Pedro Sousa, foi um bocadinho mais além do que eu costumo ir e definiu, com as informações que tenho, uma lista de 4 nomes, uma lista curta para treinadores do Real Madrid. E eu tinha referido que o Jürgen Klopp caiu esta semana, portanto, oficialmente já escribas muito próximos do Real Madrid e da primeira linha da imprensa desportiva espanhola. Por acaso, o José Félix Dias Duás deram conta que Klopp iria ficar nas funções que tem atualmente e não iria treinar o Real Madrid, e a partir daqui restavam José Mourinho, Julian Nagelsmann e António Conte. E Julian Nagelsmann entra num perfil muito similar ao de Xabi Alonso, que já se percebeu que falhou esta temporada e não é esse o caminho que Florentino Pérez quer seguir. E António Conte ainda tem contrato com o Nápoles até 2027, não tem cláusula de rescisão, ainda que admita, mas o Manuel Queiroz domina melhor o mercado italiano que eu, ainda que admita sair do Nápoles com uma espécie de missão de serviço, uma missão patriótica, assumir a Esquadra Azurra, apesar de ter contrato até 2027. Perante tudo isto, todos sabemos o que é que se está a passar no mercado, o trabalho que Jorge Mendes tem feito, o trabalho que os contactos que Jorge Mendes tem feito, as possibilidades estão sobre a mesa. Ó João, e tu admitiste isso, estás a dizer, José Mourinho é um treinador de primeira linha, e lembras-te que foi eu, quando José Mourinho foi contratado por Rui Costa, ouviste-me dizer várias vezes, eu agora quero ver quem andou a dizer que Mourinho estava acabado, o que é que vão dizer a partir do momento que ele está em Portugal. E a partir do momento que veio para Portugal, muitos dos que diziam na televisão que José Mourinho estava acabado, calaram-se como ratos. Portanto, e agora ainda por cima, que o José Mourinho está nesse segundo lugar...
11: Eram muitos. Pronto,
12: agora que o José Mourinho em segundo lugar, ainda mais caladinhos estão.
11: São ainda.
12: Agora, o grande problema aqui foi só um, João. E tu, honra seja feita, foste sempre daqueles que defenderam que o José Mourinho devia ter um contrato mais sólido, mais longo, a tal impressão digital. Ninguém te pode apontar isso. Mas a verdade é que a partir do momento que o Rui... Ó, João, a partir do momento que o Rui optou por esta linha, que primeiro... não era preciso renovação, que tinha um ano de contrato. Depois, ia-se ver como é que ia começar a próxima época e depois de ver como é que era o início da próxima época, então o Benfica poderia avançar para a renovação se fosse caso disso. Esta semana no Record, e obviamente subscreva as fontes do Record, a perspectiva já é o José Mourinho renovar antes de começar a próxima época. Portanto, José Mourinho no defesa vai ganhar muitos títulos. Portanto, e este tipo de situação, para mim só é estranho por uma razão. Porque o futuro de José Mourinho no Benfica e a possibilidade do Benfica agarrar a oferta que José Mourinho fez a 1 de março, quando disse que renovava, sem sequer reclamar numa única vírgula, sem discutir uma única vírgula, era uma possibilidade de blindar o José Mourinho. Era uma possibilidade. O que tu estavas a dizer, José Mourinho está todos os dias com o Rui Costa, é verdade. Mas José Mourinho está todos os dias com o Rui Costa, mas nem isso foi suficiente para se lembrarem que faltava entregar o emblema dos 25 anos ao José Mourinho. Ele teve que vir para uma conferência de imprensa queixar. E eu sei que é um Fediver. Mas é um Fediver intencional do José Mourinho. Tu conheces o José Mourinho. Ele não dá ponto sem nó. Portanto, a partir do momento que ele hoje também disse que a fingerprint é importante, quanto mais tempo tiver num clube, mais o clube pode ficar identificado com as suas ideias, as coisas estão muito claras em relação às ideias do José Mourinho. O José Mourinho queria renovar imediatamente, o Rui Costa decidiu ir para outro caminho. Não tem problema absolutamente nenhum. O único problema aqui, que eu digo desde o início, mas tu também dizes, João, por acaso, e isso digo desde o primeiro momento, foste muito coerente nisso, é que a partir do momento que há uma cláusula low cost entre 17 e 27, só vamos poder assertivamente garantir que o Mourinho continua dia 28 de maio. Mas vou dizer mais, pelo Rui Costa continua, é verdade. pelo Rui Costa continua, mas sabes qual é o problema? É que o Rui Costa não domina o processo ao permitir que a cláusula de baixo custo se continuasse ativa entre 17 e 27, o Benfica deixa de controlar o processo. O Benfica deixa de controlar o processo. O José Mourinho não disse em momento nenhum, disse que podia-se dizer não ao Real Madrid em janeiro, mas nunca disse em momento nenhum que ia dizer não ao Real Madrid. E o Jorge Mendes está a trabalhar pelo quê, ao João? E o Jorge Mendes está a trabalhar porquê? O Jorge Mendes, o que é que anda a fazer? Anda a brincar?
1: Vamos abrir o debate aos...
12: O Benfica não domina o processo até 28 de maio. Vai ter que esperar.
11: Sim. Sem prejuízo dos
1: companheiros. Tem que ser rápido. Força.
11: Mas há uma crítica que eu faço à presidência do Benfica ou à comunicação do Benfica. Essa eu faço. Quando José Mourinho disse que poderiam prorrogar ou poderia ser prorrogado o contrato e não mexeria sequer uma vírgula. Sim, de 1 de março, justamente.
12: Faz hoje 2 meses.
11: Eu acho, não que Rui Costa necessariamente viesse a terreiro dizer ok, vamos renovar. Não. Mas acho que faltou uma palavra presidencial.
12: Muito bem, João.
11: Que dissesse qualquer coisa, nem que fosse qualquer coisa como isto. Questionado sobre a possibilidade de José Mourinho renovar por mais uma ou duas ou três temporadas, dizer, sinto-me enquanto Presidente do Benfica particularmente lisonjeado pelo facto de José Mourinho pretender continuar no Benfica e, portanto, prosseguir a sua notável carreira no Benfica, nós estamos em sintonia absoluta. Essa é uma questão de sumenos que a todo momento será convenientemente tratada. Faltou essa palavra. Sim. E que deu origem a um ruído nesta altura absolutamente ensurdecedor.
1: Manel, o AS é que tem alimentado muito esta questão. É um jornal que teve bastantes conflitos com José Mourinho quando ele passou no Real Madrid. Uhum. Isso tem também...
11: E é sempre o AS.
1: Tem também a ver alguma coisa com esta novela, com este enredo, para usar o termo da manchete?
13: A capa, a primeira página do AS é uma não notícia, não é? Quer dizer, não tem nenhuma notícia. Isso... aquilo que eu me parece
14: tem algum significado, não? Ou é só para meter o Zé Mourinho ali para...
13: Eu acho que o significado que tem é que não tinha nada importante sobre o Real Madrid.
14: Meteram por acaso.
13: Não é por acaso, tem-se
14: para
13: falado.
14: Para vender jornais?
13: Não, tem-se falado. Eu
1: isto quer dizer que o Mourinho vende?
13: Claro que vende, claro que vende.
14: Não estou a ver.
13: É um nome que vende, não tenho dúvida.
11: Tenho dúvidas
13: que seja, de facto, um nome que o Real Madrid esteja a considerar muito. Eu acho que Florentino Pérez só irá para José Mourinho se falharem os dois ou três treinadores que ele tem na cabeça, porque...
14: Diga um!
13: Não é fácil que o Mourinho...
1: Dois ou três?
13: Pochettino é um deles, que tem o problema de ter a seleção, mas tem a impressão da maneira como está, que aquilo não dure muito tempo no Mundial, portanto lá para meio de junho já é capaz de estar livre para...
1: No final de junho.
13: por aí no
1: é quando termina a fase de grupos.
13: Deschamps é
14: os Estados Unidos,
13: é o outro, sim, é o selecionador dos Estados Unidos. E haverá mais um ou dois, não são muitos, como é óbvio, para o Real Madrid. O Nagelsmann faz algum sentido para quem viu, por exemplo, ainda ontem jogar o Friburgo. Aquilo é alemão, não é? Quer dizer, é para a frente, é como o Bayern, como o Barcelona.
1: A Alemanha pode,
13: não é? A Alemanha longe, também, não? Tem o mesmo problema de
14: seleção,
13: da seleção. E portanto, acho que ainda há aqui muitas coisas aquilo que eu sei, do que me dizem os meus amigos espanhóis, é que não é o primeiro nome, não é José Mourinho.
1: O que é que te parece esta primeira página do AS e deste enredo?
15: Deixa-me lá tentar, isto é muito por intuição. Eu acho que, por exemplo, nomes como Nagelsmann ou qualquer parecido, que seja uma coisa, uma réplica mais espanhola, mais alemã, da solução Xabi Alonso, não vai funcionar. E o problema que imagino que Florentino tenha é que quase todos aqueles treinadores que pudessem ter uma, que têm neste momento o poder para poder, que queiram ter a decisão, Klopp, vamos melhorar, eles vão ter que explicar que há jogadores que ali estão a peso de ouro, se calhar para aqueles treinadores que não querem. Claro. E Florentino tem um problema enorme. Como é que se livra de Mbappé, como é que se livra de Vinícius, para não dizer em relação a outras questões, ou como é que eles compatibilizam aquilo?
14: Acho que
15: o que significa que, há partido aos treinadores que Florentino pode querer.
14: Mbappé não me acredita, mas os outros.
15: Como é que Florentino vai resolver a equação de que, ao segurar os jogadores e arranja um Zidane, arranja um Ancelotti, que porventura não existem, que é alguém que consegue chegar ao balneário e consegue... É engraçado ver às vezes vídeos do intervalo, de como é que Ancelotti geria o balneário, como é que o Kroos, como é que o Zidane... E é a maneira de levar aquele balneário do Real Madrid, independente dos jogadores
14: que
15: lá estão, mas conseguem ganhar coisas, ou então, por exceção, tem que apanhar um José Mourinho que esteja disponível para dizer assim, é com essas ferramentas que eu vou trabalhar e eu vou trabalhar à minha maneira e vai tentar resolver a situação conforme tem, porque o Real Madrid parece para mim que tem um problema muito grande enquanto não encontrar um líder. E Mourinho, quer se queira, quer não, vai conseguir entregar aquilo que Mourinho quer, que Florentino possa querer, mas parece para mim que a formação que o Manuel dá faz sentido, isto é, Florentino escolher para aquilo que quereria, porque quem escolhe um Xabi Alonso ano passado não vai escolher uma Mourinho este ano. Portanto, são coisas completamente distintas. O que ele pode é ter chegado à conclusão que não é essa a linha que funciona e aquela Alonso, que funciona, porque não vai conseguir trocar jogadores e com aqueles jogadores precisa de um outro treinador que não é o Xabi, que não há Nagelsmann, não é nada disso.
14: José Mourinho conta, não é o Ancelotti.
15: Pois não, é o oposto, não é o Ancelotti, Zidane, etc. É um perfil.
14: Não é o Zidane.
15: Nagelsmann, Xabi Alonso é outro. Conte e Mourinho fazem muito mais, são muito mais próximos um do outro do que serão qualquer um dos outros. Tem muito a ver com aquilo que Florentino consegue analisar e perceber o problema que tem dentro de casa e qual é que é o tipo de solução que esteja disponível para fazer aquilo que ele quer. E neste momento, se calhar por força dessas circunstâncias e do trabalho de Jorge Mendes, já me pareceu mais distante do que aquilo que me parece ao dia de hoje essa possibilidade.
1: E a ti, Fernando?
14: Aquilo que falaram há bocadinho, a existência de um jornal em Espanha ligado ao Real Madrid,
1: não
14: é?
1: Não,
15: mais um marca.
1: Este é mais.
14: Existência.
1: Este não é tanto.
14: Costuma-se dizer que não há fumo sem fogo. Eles não andam a mandar
1: aquilo. Aliás, como eu disse, foi o que teve mais.
14: Sim, mas eu não acho que
1: quer
14: mandar
1: Mourinho
14: aquilo para o ar só por mandar. Não estou a ver, sinceramente. Agora vamos dizer que o Real Madrid quer o Mourinho e vai todos os dias notícias sobre o Real Madrid. Não me acredito, sinceramente. Acho que era um mau trabalho.
1: Não, acho eu. Não tem havido notícias sobre isso nos jornais espanhóis.
14: Toda a gente fala em Espanha, só fala Zé Mourinho para o Real Madrid.
1: As notícias são todas quase.
14: Sim, mas há coisas que eu vejo de algumas coisas de Madrid, blogs, ok? Real Madrid.
1: As notícias são todas baseadas quase sempre
14: se forem perguntar aos adeptos do Real o que é que eles dizem. Basta ver lá em alguns blogs que por acaso mandam. Mourinho é o ideal.
1: Mas há um aspecto que hoje também deves ter em conta, que é o facto do Mourinho ter dito hoje que ninguém do Real Madrid ainda falou com ele.
15: Mas o Pedro Sousa deu a resposta certa. Tem que falar com outras pessoas neste momento.
14: E se falar depois? Será que ele diz não?
15: Não.
14: A questão é, até agora ninguém falou. Não. E se falar, ele diz que não? A questão é essa. Sim, senhor, é o Benfica, grande clube, não sei o quê.
15: Há duas perguntas, deixa-me sentir. Há duas coisas que eu vou estar atento nos próximos tempos.
14: Há
15: renovação do contrato.
14: E para pressionar aqui.
15: Há renovação do contrato se o Benfica ficar em terceiro lugar, isto é, tendo neste momento a possibilidade de matar e ficar com o segundo. Se ficar em terceiro lugar, Rui Costa renova-lhe o contrato? Tenho muitas dúvidas. E, nomeadamente, se há continuidade de Mourinho, se o Real Madrid realmente é para aparecer. Isto é, nem a renovação, nem a continuidade ao dia de hoje, por duas situações completamente distintas e opostas, para mim são uma garantia. Nem que vai ser renovado o contrato, e mesmo se ficar em terceiro, nem sequer se continua se o Real Madrid se aparecer.
11: Eu acho que é uma coisa que é muito pouco séria, é que vocês dizem, Florentino Pérez ainda não falou com o José Mourinho, nem tem que falar. Quer dizer, dar importância a falar ou não falar de Florentino Pérez, e há uma coisa que parece que está a ser ignorada, é que José Mourinho e Rui Costa estão horas juntos por dia.
16: Então, mas porquê é que ainda não resolveram o problema?
11: Porque eu estou...
8: Exatamente, João.
11: Mas é agora porque...
17: O Costa também estava todos os dias e foi lá para o restaurante do Camelo. Que é que foi?
11: Mas é agora porque os comentadores aqui que falam no Mourinho todos os dias é que a situação tem que estar resolvida. O que eu estou a dizer? Então dois homens no futebol, como Rui Costa e José Mourinho, estão horas por dia juntos no Seixal e não falam
8: nestas... É preciso citar o José Mourinho a partir de 17 a 10 dias para decidir a continuidade.
11: É preciso assinar um contrato aqui à frente de toda a gente.
8: O José Mourinho que disse, semana passada.
11: Por favor. Por favor.
8: Oh, João, por favor. José Mourinho, que foi o Zé que disse.
17: Como é que foi a situação? Por favor. Por acaso, soube um bocadinho dessa vida, estávamos aqui no programa com o futebol do Público. Todos os dias estava com o Jorge Nuno Pinto da Costa. É? Foi lá para um restaurante do Camelo passado 3 ou 4 dias.
16: No final do jogo,
17: no final do jogo estava no céu.
8: Restaurante que era,
17: estavam todos os dias com toda a gente.
8: O João Malheiro
11: também
8: conhece,
11: o André Vilas Boas estava na cadeira de sonho e assinaram então, o Chelsea e foi. E hoje é presidente do Porto.
17: Por isso é que é 100% garantido que ele fica aqui.
11: Mas também eu disse há pouco, o Zé, aquele
17: se calhar. Mas também se for, que seja muito feliz lá. Muito feliz.
15: Nem a renovação.
11: O Zé, aquela imagem feliz. Que se calhar amanhã não estou entre no mundo dos vivos. O que eu quis dizer é que não pode haver certezas absolutas, ou se preferirem, absolutíssimas.
16: Agora, certeza absoluta que ele ia ficar com
8: sim. Estão todos os dias.
1: Claro. Muito bem. Vamos
11: agora.
8: Exatamente, João.
1: Mas caros,
8: o teu Benfica não domina.
1: Está muito
11: bom. Continua a dizer fica.
8: Pronto, estás a.
11: Mas é evidente que pode haver um fator excepcional.
1: Sim.
11: Até nos próximos dias.
1: Vamos ver então o que é que nos dizem os próximos dias. Foi a discussão, estava muito boa, mas vamos ter que terminar esta edição da Liga de Ouro. Recordo que amanhã vamos acompanhar ao segundo os jogos que são os jogos decisivos. O Famalicão Benfica às 18 horas e depois o jogo que pode ser o jogo do título, o Futebol Clube do Porto com o Alverca às 20h30 para acompanhar aqui ao segundo na CMTV. Daqui a poucos segundos vem aí o Jornal da Meia-Noite.
18: Bom, e assim é, segundo Paulo Catarro, com a CMTV. Aqui na Correio da Minha Rádio há ainda muito para si na reta final desta grande noitada, fim de semana do 1º de maio.
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0: E assim, praticamente 25 minutos da 1 da manhã, grande noitada esta de feriado de 1º de maio, aqui através da Correio da Manhã Rádio. Depois do Ligador, ainda vamos regressar à CMTV. Ah, pois é, com a Maia, vamos acompanhar a Noite das Estrelas daqui a pouco. Sessão comigo, Arthur Jorge, também com o jornalista Bruno Correia. Com as notícias de regresso à antena já a seguir, Grande Lisboa, Benhaja 90.4, Grande Porto em 94.8. Aproveitar já para lhe desejar a continuação de um bom fim de semana. Neste caso, o XXL. Assim dito, assim feito, vamos para as notícias na Correio da Manhã Rádio, edição do Bruno Correia. Boa noite, Bruno.
1: Boa noite. O corpo da professora que estava desaparecida há 2 meses em Faro foi encontrado esta sexta-feira na freguesia de Montenegro. O cadáver foi encontrado numa zona de moradias. Carla Rocha, de 49 anos, desapareceu dia 6 de março. Helena Lota.
2: O mistério que durava há mais de um mês terminou esta sexta-feira com o aparecimento do corpo da professora, de 49 anos, na zona de Montenegro, no concelho de Faro. Segundo foi possível apurar, o cadáver terá sido encontrado durante a tarde juntamente com alguns pertences pessoais. Após a confirmação da identidade da vítima, o irmão de Carla Rocha foi contactado pelas autoridades, que o informaram sobre a descoberta. Carla Rocha, professora na escola Pinheiro e Rosa em Faro, tinha desaparecido no dia 6 de março e encontrava-se de baixa médica. Nesse dia, tinha combinado encontrar-se com uma prima, mas não apareceu.
1: As autoridades vão agora investigar as circunstâncias da morte desta mulher. Duas crianças ficaram feridas esta sexta-feira depois de um insuflável levantar cerca de 1 metro devido a uma forte deslocação de ar no Parque Urbano de Santiria da Azóia, em Loures. A jornalista Raquel Gonçalves Frederico ouviu uma funcionária deste parque.
3: Pânico, muito pânico. Obviamente todos temos pânico, eu tenho filhos, e todos temos pânico que aconteça alguma coisa mais grave a alguma criança. Eu liguei automaticamente, a primeira coisa que eu fiz foi ligar para os postos, para o 112. Primeiros foram leves, uma criança abriu o lábio e como caiu de cabeça preferiram ir confirmar se teria estado tudo bem. E outra criança, como caiu com o insuflável a levantar voo, bateu num alcatrão e escureou um pouco a cara, estava com ferimento e combateu com a cabeça, preferiram levá-lo para o hospital, mesmo por terem batido com a cabeça, não por terem ferimentos mais graves.
1: As palavras da funcionária do parque onde duas crianças ficaram feridas esta sexta-feira. A Polícia de Segurança Pública constituiu 3 jovens como arguídos por ofensas à integridade física no caso do estudante iraquiano alvo de agressões. A PSP identificou ainda outros 8 jovens por serem suspeitos da agressão ao refugiado iraquiano que vive em Portugal desde 2019. Todos os jovens constituídos arguídos, identificados pela PSP, são alunos no Colégio Moderno, uma escola privada em Lisboa. Continuam a ruir partes do prédio que desabou parcialmente há 2 semanas em Miragaia. Os moradores dizem que o edifício, localizado na Rua da Arménia, está numa situação de perigo iminente.
4: Não se pode dormir descansado como morador e não se pode, porque é constantemente a cair pedras. Eles disseram que começaram a demolir e a fazer aqui a nível técnico umas defensas, mas não adiantou. Chegaram aqui um dia, dois, e depois saíram.
5: Pouco ou nada fizeram nos últimos dias, aquilo que nos indicam
4: nada,
5: os moradores.
4: A nível de segurança, da parte do lado de Miragaia, que também tem que se preservar aquilo, porque é muito turismo, muito moradores, passam ali diariamente, N pessoas. Claro, nós metemos as nossas fitas, mas eles não interparam aquilo e aquilo está um perigo.
1: O testemunho de um morador da zona de Miragaia, captado pelo jornalista Manuel Jorge Bento. Na atualidade da política nacional, o primeiro-ministro disse esta sexta-feira que Partido Socialista, Bloco de Esquerda, PCP e Livre são teimosos e não estão disponíveis para o diálogo. No Dia do Trabalhador, Luís Montenegro referiu ainda que com o esforço de todos é possível um entendimento na lei laboral.
6: Toda a gente percebe que com um esforço adicional de todos é possível chegar a esse entendimento. É possível não desperdiçar aquilo que já foi feito até

agora e projetar o trabalho em Portugal. Eu vejo partidos políticos que, antes mesmo do debate parlamentar se iniciar, fecham a porta. Eu agora pergunto, os partidos que fecham a porta antes desse momento,

0: Teimoso não é o Partido Comunista. Teimoso não é o Bloco de Esquerda. Teimoso não é o Livre. Portanto, à sua pergunta, quem é que estará disponível? Eu diria que talvez a melhor resposta fosse revisitar o conceito na sua profundidade de teimosia.
1: Declarações de Luís Montenegro na inauguração da Festa do Alvarinho e do Fumeiro de Melgaço, no distrito de Viana do Castelo. José Luís Carneiro desafiou o primeiro-ministro a deixar cair a reforma laboral. Diz o secretário-geral do PS que é ofensiva para os trabalhadores ao prejudicar jovens e mulheres.
2: São inaceitáveis. Do meu ponto de vista, o primeiro-ministro, faço-lhe um apelo, deve deixar cair este pacote laboral, porque ele ofende particularmente, é ofensivo dos mais jovens, das mulheres trabalhadoras.
1: Um apelo de José Luís Carneiro à chegada à Festa dos Trabalhadores que a UGT realizou esta tarde de sexta-feira no Centro Desportivo do Jamor, em Oeiras. A CGTP vai mesmo convocar uma greve geral a 3 de junho. Tiago Oliveira, secretário-geral da Confederação de Trabalhadores, entende que a luta mantém-se nos mesmos moldes que conduziram à anterior paralisação, um anúncio feito à Correio da Minha Rádio.
3: A facilitação dos experimentos mantém-se, não mudou. O ataque ao direito à greve mantém-se, não mudou. Portanto, tudo o que conduziu os trabalhadores à grande greve geral que realizamos no passado dia 11 de dezembro, mantém-se. E os trabalhadores rejeitaram o pacote laboral. Agora nós temos que derrotar o pacote laboral. E é por causa disso, por essa mesma razão e porque aquilo que a CGTP tem que fazer é conduzir a luta e dar voz a quem trabalha, que hoje, neste 1º de maio, a CGTP vai anunciar a convocação de uma grande greve geral para o próximo dia 3 de junho. Vamos convocar, vamos mobilizar os trabalhadores. Vai de facto ser mais um grande momento de luta, mais um grande momento de afirmação, porque de facto nós temos que derrotar este pacote laboral.
1: Tiago Oliveira, secretário-geral da CGTP, a anunciar à Correio da Manhã Rádio a greve geral que vai ser convocada para o dia 3 de junho. O presidente Chega anunciou esta sexta-feira que pretende chamar o ex-primeiro-ministro ao Parlamento para uma comissão parlamentar de inquérito. André Ventura entende que os dados conhecidos na última semana mostram que António Costa mentiu.
4: Decidimos avançar com uma comissão de inquérito aos dados e aos factos conhecidos como Operação Influencer e que determinaram, face ao último governo socialista, a queda do governo de António Costa por suspeitas de corrupção, de tráfico de influências e outros crimes conexos. Os dados conhecidos na última semana foram particularmente importantes, porque mostraram não só que o ex-primeiro-ministro António Costa mentiu aos portugueses, como em áreas estratégicas para o desenvolvimento do país, como é o caso do lítio, do hidrogênio, das centrais de dados e da gestão de dados, o ex-primeiro-ministro, mas também outros dirigentes socialistas mentiram ao país.
1: Um anúncio feito pelo líder do Chega, André Ventura, em conferência de imprensa na sede do partido em Lisboa. No desporto, o Futebol Clube do Porto pode sagrar-se campeão já este sábado. Os azuis e brancos recebem o Alverca no Estádio do Dragão e uma vitória garante o campeonato que foge há 4 anos. Na divisão do jogo, Francesco Farioli garantiu que o foco está apenas em vencer o encontro. O treinador do Futebol Clube do Porto não quer pensar na festa que pode acontecer.
5: No distraction, no time.
1: Sem distrações, sem tempo para pensar em qualquer tipo de celebração, porque penso que o que aprendemos também esta semana com os resultados é que só acaba no momento que acaba. Francesco Farioli na antevisão do Futebol Clube do Porto Famalicão, agendado para as 8:30 da noite deste sábado. Antes, às 6 da tarde, o Benfica visita o terreno do Famalicão. Os encarnados estão obrigados a vencer para manterem a vantagem de 5 pontos para o Sporting, que só entra em campo na segunda-feira. Na antevisão do jogo, o José Mourinho aproveitou para esclarecer os rumores que o associam ao Real Madrid.
6: Do Real Madrid ninguém falou comigo. Isso eu posso garantir. Já estou no futebol há tantos anos, como tu estás no jornalismo, e já estamos habituados a estas coisas, mas não nada de Real Madrid. E relativamente ao Benfica, vocês conhecem a situação. Eu tenho mais um ano de contrato com o Benfica e já está.
1: José Mourinho, antes do Famalicão Benfica, um jogo agendado para as 6 da tarde e que vai contar com um relato aqui na Correio da Manhã Rádio, num simultâneo com a CMTV, tal como o Futebol Clube do Porto Alverca. E em caso de título, vamos ter uma emissão especial ao longo da noite. Em agenda para

0: este sábado na Primeira Liga estão ainda mais 3 jogos: Arouca, Santa Clara, Moreirense, Estrela da Amadora e Nacional AFS, todos com o pontapé de saída às 3:30 da tarde.
1: As notícias na Correio da Manhã Rádio, uma edição do jornalista Bruno Correia. Obrigado, um abraço. Vamos seguir em frente, até porque daqui a muito pouco, outro simultâneo com a CMTV vai me permitir estar junto da Noite das Estrelas com a Maia.
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0: assim, um dos clássicos da época do Disco Sound, a servir de mote para a bola de espelhos, que vem aí com o DJ da Fox, logo depois de mais um simultâneo com a CMTV. É a Maia que está aí prontíssima para mais uma edição da Noite das Estrelas, edição essa que vai arrancar já a seguir.
1: Muito boa noite, bem-vindo à Noite das Estrelas, hoje com Zé Gouveia, Ricardo Azevedo, Daniel Nascimento e Teresa Guilherme, chegadinha do Porto, com o Coliseu a arrebentar, Foi, não foi, Teresinha?
2: Foi maravilhoso, foi.
1: Obrigado ao Porto, que só nos dá alegrias, quer dizer, o Porto cidade, entenda-se, não é verdade? Bom, connosco temos exatamente um homem do Norte, temos Ruben Boanova já preparado para... Olá, Ruben! Muito boa noite, muito obrigada por estar aqui connosco. Eu vou explicar um bocadinho do tema e já falamos, está bem? Muito obrigada. Ora bem, Bruno Savato e Ruben Boanova são dois emblemáticos vencedores de reality shows e no dia 23 de maio defrontam-se no Super Boca Arena, no Porto, num combate de boxe que com certeza vai agitar o Porto e agitar-nos a nós, não é? Bom... Bruno Savate vai voltar ao ringue após anos de ausência, mas sente-se motivado. Já Ruben Boanova nunca fez um combate de boxe, mas já foi cinturão preto de karaté, por isso este duelo promete. Ora, nós ontem ouvimos Bruno Savate e hoje ouvimos Ruben Boanova. Ruben, boa noite. Então, o que aconteceu? O que é que leva o Ruben, um pacato pai de família, a aceitar este desafio?
3: Olha, muito boa noite. O que é que me leva a aceitar este desafio? Sinceramente, acho que é nova adrenalina, novos desafios. Ah, quero sair da zona de conforto e motivar-me a sair da cama e fazer alguma coisa. Já que levanto-me todos os dias para ir trabalhar, agora me levanto-me todos os dias para ir trabalhar, mas vou com mais vontade porque sei que vou ter um treininho de boxe e daqui a um mês praticamente vou ter um novo desafio.
1: Eu diria, Ruben, que este desafio também vem ajudar a que o Ruben a pôr-se um pouquinho mais em forma, não é? Porque teve que perder também, uns quilos. Claro. Como é que tem sido esta preparação física?
3: Não se trata de estar mais em forma ou menos em forma. Eu estava em forma, mas estava em bulco, ou seja, estava mais cheinho, um bocadinho mais composto. Agora, para combater que estava, tive que reduzir o peso, porque realmente eu estava um bocadinho magro. Ou seja, neste momento estou com cerca de 75 quilos, segui uma dieta restrita feita pelo Tiago Guimarães, foi o que também que ajudou a Tatiana a emagrecer, etc. E praticamente já estou no peso, em 40 e tal dias consegui perder cerca de 13 quilos, que é bastante bom.
1: Agora, eu estive a seguir hoje à tarde a entrevista que o Léo Queiro fez ao Ruben e estamos a ver imagens aqui desta, enfim, desta postura, deste comportamento. Qual é, não se pode falar muito porque o adversário está a ouvir, digo eu, mas qual é a tática que o Ruben está a pensar usar contra um adversário experiente, não é?
3: A tática, olha, é não desistir e tentar aguentar o máximo possível, ou seja, até apostar na resistência, vá, digamos assim. É tentar levar o menos possível e quem sabe dar algumas. Essa é a tática neste momento.
1: Muito bem, isso é uma excelente tática. Nós ouvimos muito, como se sabe, Ruben, fala-se muito, diz-se muita coisa e diz-se que vocês não gostam um do outro e têm uma antipatia grande e têm umas continhas para ajustar em ringue. A Teresa Guilherme, que está aqui, como o Ruben já viu e que vos conhece bem, diz que Teresinha, o que é que achas destes dois adversários?
2: Bem, eu tenho aqui uma dificuldade, porque eu gosto muito dos dois. Gosto muito, sempre gostei muito do Bruno Savate e gosto muito do Ruben. Encontrámos-nos muitas vezes, cruzámos-nos muitas vezes. Ruben é um vencedor de duas edições, é um grande vencedor e um grande concorrente, e o Sabato também é um grande concorrente. Portanto, gosto muito dos dois e não tenho memória deles terem essa animosidade um pelo outro. Acho que são duas pessoas que gostam de desafios e que aceitaram este. E acho que eles, frente a frente, vão trazer muita curiosidade. As pessoas vão querer vê-los a enfrentarem-se, mas isso não quer dizer que eles vão acertar contas num ringue, não acredito, nem nada ao estilo deles. O estilo deles é, se tivessem coisas para acertar, já tinham acertado. E agora vão fazer meter nele um desafio, mas não sei, o Ruben dirá.
1: Oh, Teresa, tu achas que daquilo que conheces deles foi uma boa escolha a fazer um combate entre os dois?
2: Eu acho que sim, porque eles são os dois muito, muito aguerridos e muito são pessoas que são vencedores, não é? Portanto, dois vencedores que se defrontam, vai ser uma coisa, vai ser um momento interessante, até porque nunca se defrontaram nestas circunstâncias. Eu tenho curiosidade de ver o que é que acontece e espero que eles saiam os dois com as carinhas ilesas, nem um nem outro. Uma, porque o Ruben não quer, a Tatiana não há de querer ter o Ruben com o nariz mais torto. E por outro lado, o Sábado está quase a casar, também não quero que ele seja um noivo todo deitado abaixo, não é?
1: Isso não convém. E ainda bem que a Teresa nos levanta aqui, que trouxe aqui à nossa conversa a Tatiana, porque também aquilo que se lê e o Ruben nos dirá é que a Tatiana não vê este combate com muito bons olhos, embora tenha que apoiar o seu querido marido, não é?
3: É verdade, a minha mulher não vê isto com muitos bons olhos. Ela neste momento está a adormecer o Rodrigo, digamos assim, está a dar o Euro. Ela não queria muito que eu fosse e que eu tenho. Frisa-me isso todos os dias, pá, é uma coisa impressionante. Todos os dias diz: papá, melhor não ires, Ruben, tem cuidado. Porque realmente ela tem receio, não é? Tem receio de que eu malei isto, porque eu não tenho muita experiência no nível de boxe, nunca subi a um ringue, pá, e é uma coisa meio louca que eu estou a fazer. Quando falo com as pessoas, dizem que eu estou meio maluco, pá, mas não estou treinando. Ah, o máximo que pode acontecer é ficar inanimado durante alguns segundos, depois volta em mim, não é? Pode acontecer, sim, mas estou até nada que isso aconteça.
1: Eu, por acaso, a Tatiana não está e está nas suas funções de mãe e também, naturalmente, a proteger o marido, mas a Tatiana me ouvir, e vai me ouvir com certeza, eu diria, para ter confiança em si, que eu acho que o Ruben vai ali fazer uma belíssima prestação e acho que vai chegar a casa inteirinho. E, enfim...
2: Não se lembra, mas a Tatiana tinha uma frase muito famosa: oh Ruben, tu só me envergonhas. Ou era o Ruben que dizia à Tatiana: só me envergonhas, não é?
3: Era
2: o Ruben que dizia à Tatiana:
3: só me envergonhas.
1: Mas aqui ninguém vai envergonhar.
2: Era uma graça.
1: Se Deus quiser. Oh Ruben, como é que podemos adquirir os bilhetes para este combate?
3: É muito fácil. Podem adquirir na FNAC, na Borten, no site da Vol. Outra vez no meu Instagram tem lá o linkzinho. No dia 23 de maio vai ser um combate no Super Boca Arena. Quero também mandar um grande abraço ao André, que é o organizador deste evento, que está a proporcionar isto tudo, ao Numeiro, que é o fundador, ao capa deste tudo, e também ao que é o meu patrocinador oficial, que é o Stand Auto FRR em Arcozelo, que está a fazer um trabalho impecável e tem-me ajudado na preparação de combate também.
1: Mas, Ruben, e é isto... Isto ainda é capaz de dar umas lecas ou não? Ainda vale a pena aqui todo este esforço? Para além do desafio, para além da adrenalina, também há de ser um pouquinho compensador economicamente, não é?
3: Se eu tiver que operar o nariz, ainda fica no prejuízo.
1: Oh, Ruben, por isso é que eu nunca me operei, que isto sai caro. Não. Mas, mas com certeza que era já.
3: Eu tenho a vida bem orientada e não vou pelas lecas. Já mesmo quando entre os reality shows nunca vou pelos valores, vou mesmo pela experiência. Isso a Teresa Guilherme está aí, ela sabe perfeitamente disso. Não vou pelo valor em si, vou mesmo pela experiência.
1: Muito bem, Ruben, eu peço que continue aí um bocadinho. Eu peço que continue aí um bocadinho só para ouvirmos aqui os nossos comentadores, ver o que é que eles têm a dizer sobre isto. Zé, entusiasmado com este combate?
4: Entusiasmado, embora eu acho que não vai haver aqui um acerto de contas, não vai haver. Vai haver é o Ruben a tentar acertar no Bruno Sabata, e é que vai ser o grande desafio.
1: E o Sabata,
4: porque
1: nem
4: efetivamente o Sabata é um experiente lutador de Sabata, não é? Como ele explicou ontem. E o Ruben é aqui um amador.
1: Mas já fez...
4: Karaté é um...
1: Tem jogo de pés, atenção.
4: Mas eu hoje brincava...
2: Esteve na tropa, muito tempo, muito... quando eu o conheci, ainda estava nessa fase. Ah, não me desprezem o Ruben,
4: Tenho apreço...
3: E defendi o José Castelo Branco.
4: Sim, não.
1: Exato.
4: Tenho especial apreço pelo Ruben. De facto, foi das pessoas que mais me fez rir em todos os reality shows. Ainda brincamos às vezes nas redes sociais. Mas eu acredito que isto pode ser um combate muito rápido, que é boa noite, entra o Ruben, boa noite, obrigado por terem vindo, e ele no chão em que eu. O que é que tu achas, Ruben?
1: Eu não prevejo isso. eu não prevejo isso. Ricardo?
5: Eu também não prevejo isso. Eu não conheço nem o Ruben nem o Bruno pessoalmente, mas já os acompanho há um tempo e não vi imagens do Ruben há um tempinho. E hoje, quando o vi na Tarde das Estrelas, fiquei agradavelmente surpreendido com a boa forma. E às vezes as surpresas vêm de onde nós não esperamos. Portanto, eu não ia com a certeza de que já há um vencedor decidido a